0: Casa Minha Vida, que foram entregues em Camaçari, na Bahia, onde serão beneficiadas mais de 1.500 pessoas. As moradias fazem parte dos residenciais Verdes Horizontes 1 e 2. Cada condomínio possui 192 apartamentos com 2 quartos, sala, cozinha, banheiro e varanda, e ainda contam com espaços coletivos, como academia, parque infantil, quadra esportiva e biblioteca, áreas importantes para o desenvolvimento das crianças, como destacou o presidente Lula.
1: E é por isso que nós fazemos biblioteca agora, em cada conjunto habitacional. Nós temos que fazer essas crianças brincar, de ler, de estudar, de saber das coisas boas e não ficar perambulando por falta de lugar de lazer, que também nos conjunto tem que ter. Essa meninada tem que ter parque para brincar, tem que ter espaço para jogar.
0: Os apartamentos foram construídos com investimento superior a 65 milhões de reais por meio do novo PAC e do Fundo de Arrendamento Residencial. O ministro das Cidades, Vladimir Lima, destacou que mais unidades habitacionais do programa Minha Casa Minha Vida devem ser contratadas ainda neste ano.
2: Nós contratamos mais de 2 milhões de moradias com um ano e um mês de antecedência. Não fica por aí, vamos aumentar isso. Vamos fazer 3 milhões de moradias até dezembro de 2026.
0: Os condomínios fazem parte de um conjunto de empreendimentos habitacionais em andamento em Camaçari. São 1.800 novas moradias previstas para o município. A entrega ocorre em um momento de redução histórica do déficit habitacional no país, que atingiu, em 2024, o menor índice já registrado, segundo dados do Ministério das Cidades e da Fundação João Pinheiro. As regiões Norte e Nordeste tiveram a maior taxa de redução. Reportagem Márcia Fernandes.
3: E as famílias que já possuem imóveis e querem fazer melhorias na moradia devem ficar atentas.
4: Já estão valendo as novas regras do Reforma Casa Brasil.
3: Podem participar famílias com renda de até 13 mil reais por mês.
5: As novas condições do programa Reforma Casa Brasil já estão em vigor. As mudanças foram aprovadas pelo Conselho Monetário Nacional, ou CMN, regulamentadas pelo Ministério das Cidades e já estão disponíveis para contratação via Caixa Econômica Federal. Entre as principais mudanças estão o aumento do limite de renda familiar, que passou de R$ 9.600 para R$ 13.000 por mês, e a redução da taxa de juros para 0,99% ao mês, considerando os encargos totais da operação. O prazo para pagamento também aumentou de 5 para 6 anos. Além disso, o valor máximo do financiamento agora pode chegar a R$ 50 mil. O programa faz parte do Minha Casa Minha Vida e é voltado para famílias que já possuem imóvel, mas precisam realizar melhorias na moradia. O crédito pode ser usado em reformas estruturais, troca de telhado, instalações elétricas e hidráulicas, ampliação de cômodos e obras de acessibilidade. As famílias interessadas já podem consultar as condições e iniciar o processo de contratação pelos canais da Caixa. Saiba mais sobre o Reforma Casa Brasil em gov.br/cidades. Dilson Santa Fé, para a Voz do Brasil.
6: O Brasil avança na produção nacional de fertilizantes.
3: Eles melhoram a vida de quem planta, levando segurança alimentar ao restante do país.
6: Hoje, o presidente Lula visitou uma fábrica na Bahia que está retomando as atividades com o investimento da Petrobras.
7: Depois de anos parada, a fábrica de fertilizantes nitrogenados da Petrobras, em Camaçari, na Bahia, retomou a produção em janeiro e já opera com 90% da capacidade. A Petrobras investiu 100 milhões de reais na retomada das atividades. Durante a reabertura da fábrica, o presidente Lula destacou que o Brasil precisa ter independência na produção desses insumos.
1: O Brasil é um país agrícola. O Brasil é o segundo maior produtor de alimento, tem hora que é o terceiro. E o Brasil precisa de fertilizante. E o Brasil não pode ser importador de 90% do fertilizante que a nossa agricultura precisa. O Brasil precisa ser dono do seu nariz e produzir os fertilizantes.
7: A fábrica tem capacidade para produzir 1.300 toneladas de ureia e 1.300 toneladas de amônia por dia. Volume que atende 5% da demanda nacional de fertilizantes nitrogenados. Segundo a presidente da Petrobras, Magda Chambriard, até 2028, com o funcionamento de mais 3 fábricas, a produção deve crescer ainda mais no país.
8: Com a fábrica de Mato Grosso, com a fábrica do Paraná, com a fábrica de Sergipe e com a fábrica da Bahia, nós vamos produzir 35% do fertilizante nitrogenado que o Brasil precisa.
7: Os fertilizantes são usados principalmente em plantações de milho, café, trigo, algodão e cana-de-açúcar. Eles aumentam a produtividade no campo, o que leva a alimentos mais baratos na mesa do consumidor. Com maior produção nacional, o Brasil reduz a dependência da importação de fertilizantes, diminuindo custos para produtores rurais. Em momentos de crise internacional, o abastecimento interno também fica menos vulnerável. O ministro da Agricultura e Pecuária, André de Paula, destacou a importância dos fertilizantes num cenário de crescimento do setor agrícola.
9: No ano passado, o agro cresceu 11,7%. Então, quando nós fazemos um esforço como esse, ampliamos a nossa capacidade de produzir, o agro nos surpreende, cresce tanto que a gente já precisa de produzir ainda mais.
7: Segundo a Petrobras, cerca de 3.600 empregos diretos e indiretos foram gerados com a retomada da fábrica. De Camaçari, na Bahia, Luana Karen.
3: Pois é, a safra brasileira de grãos deve bater mais um recorde neste ano, com estimativa de 358 milhões de toneladas, segundo a Conab, a Companhia Nacional de Abastecimento.
4: Isso significa um aumento superior a 2% em relação à safra passada.
3: O IBGE também projeta uma safra recorde com destaque para a produção de café.
10: Do campo para a mesa dos brasileiros e para o mundo, o Brasil segue consolidando a posição de potência agrícola global. Os números mais recentes do Instituto Brasileiro de Geografia e Estatística e da Companhia Nacional de Abastecimento mostram que a safra de grãos deve bater novos recordes em 2026. Pelos dados do IBGE, a produção de cereais, leguminosas e oleaginosas deve chegar a 348 milhões e 700 mil toneladas. Já o levantamento da Conab é ainda mais otimista e projeta 358 milhões de toneladas. Segundo o presidente da Conab, Silvio Porto, a soja deve alcançar mais um recorde histórico, com produção de 180 milhões de toneladas. O milho também mantém números robustos, com mais de 138 milhões de toneladas, ajudando o país a manter posição de destaque entre os maiores produtores de alimentos do planeta.
11: Nós fizemos ajustes em relação à área de soja no estado do Paraná, nós conseguimos então fazer esse ajuste em relação a ultrapassar 180 milhões de toneladas. E no milho é um ajuste principalmente de produtividade, principalmente porque o estado do Mato Grosso está com uma perspectiva de termos uma excelente produtividade.
10: O café também aparece com perspectiva histórica, superando 66 milhões de sacas, destaca Carlos Alfredo Guedes, gerente da agricultura do IBGE.
12: São 4 milhões de toneladas de café, é um crescimento de 14,9% em relação ao ano anterior, com um crescimento de 20% da espécie arábica e de 6% da espécie canefa. As condições climáticas estão muito boas para o desenvolvimento das lavouras esse ano, e além disso, os preços também estão bem favoráveis nos últimos anos, né?
10: O Centro-Oeste continua liderando o mapa da produção agrícola brasileira, responsável por metade de toda a safra nacional. Mato Grosso segue como o maior produtor de grãos do país. Reportagem Pablo Mundim.
4: Agricultores familiares que produzem alimentos frescos e saudáveis chegam a quem mais precisa.
3: Assim funciona o PAA, Programa de Aquisição de Alimentos. O governo compra a produção dos pequenos agricultores, garantindo renda para eles, e distribui esses alimentos para instituições públicas que atendem pessoas em situação de vulnerabilidade.
4: Desde o início do programa, o PAA já beneficiou 47 mil associações.
13: Em Tapauá, no Amazonas, o sustento das famílias vem das águas. Com mais de 20 mil habitantes, a economia da cidade é influenciada pela pesca e agricultura de várzea. A Ana Paula Reis Lima lidera a Associação Indígena Povos das Águas, na terra indígena Paicá. Ela conta que o manejo do pirarucu tem mudado a vida das famílias da região, que só neste ano comercializaram 17 toneladas do peixe para a Conab, por meio do Programa de Aquisição de Alimentos, PAA.
14: Foi muito boa, né? A gente ter acessado essa política, né, ter chegado até a gente, porque ela valoriza e dá autonomia ao povo.
13: Pelo PAA, o governo compra a produção da agricultura familiar e destina para entidades sociais e instituições públicas que atendem pessoas em situação de vulnerabilidade. Agora, a pesca produzida pela associação que a Ana Paula pertence vai garantir uma refeição de qualidade para quem não teria acesso.
14: A gente se sente feliz pela gente ter entregar um produto de qualidade, um produto da região, né? E de ver esse produto tá chegando na mesa das pessoas que às vezes nem tem as condições de comprar um produto, né? De qualidade e de atender as próprias pessoas do município, da região.
13: Neste ano, o Ministério do Desenvolvimento e Assistência Social, Família e Combate à Fome destinou 450 milhões para a Companhia Nacional de Abastecimento executar o programa de aquisição de alimentos. Mas, de acordo com o presidente presidente da Conab, Silvio Porto, nos últimos 3 anos, os valores reservados ao programa superam 3 bilhões de reais.
11: Nesses 3 anos, já foram mais de 3,6 bilhões de reais que o MDS destinou para a Conab. Esse programa, ele foi muito relevante para a promoção do direito humano à alimentação, assegurando transferência de renda para essas famílias que produzem alimentos, comida de verdade, e fazendo com que a população em situação de insegurança alimentar seja atendida pelo PAA.
13: O PAA foi criado em 2003 com o objetivo de promover o acesso à alimentação e incentivar a agricultura familiar. Dados da Conab apontam que desde a criação do programa até 2024, cerca de 9 mil organizações produtoras da agricultura familiar foram contratadas por meio do programa, beneficiando 47 mil instituições em todo o país. Reportagem Graziele Bezerra.
3: Representantes do governo brasileiro e da União Europeia se reuniram nesta quarta-feira para discutir as restrições da Europa à carne brasileira.
4: Uma decisão do bloco europeu retira o Brasil da lista de países autorizados a exportar produtos de origem animal a partir de setembro.
3: Ficou definido que nos próximos 10 dias o governo brasileiro vai enviar informações complementares sobre o uso de antimicrobianos na cadeia de proteína animal.
4: A União Europeia também informou que cada produto, como carnes, ovos e mel, será analisado separadamente.
3: O ministro da Agricultura, André de Paula, disse que o Brasil enviará todas as respostas no prazo.
4: E lembrou que o Brasil tem sólido sistema de defesa agropecuária.
3: O Atlas dos Remanescentes Florestais da Mata Atlântica registrou o menor índice de desmatamento do bioma em 40 anos.
4: De acordo com o INPE, o Instituto Nacional de Pesquisas Espaciais e a Fundação SOS Mata Atlântica, o desmatamento caiu de 14.366 hectares em 2024 para 8.668 hectares em 2025, o que representa uma queda de 40%.
3: Para a pesquisadora do INPE, Silvana Amaral, o resultado é uma conjunção de ações para conter o desmatamento.
15: E a gente atribui isso a um conjunto de medidas que foram tomadas tanto da sociedade civil quanto das políticas públicas, né, voltadas para a contenção do desmatamento. E eu acho que existe também um aumento da consciência, sabe, das pessoas na conservação dessas áreas de Mata Atlântica. Tem várias iniciativas de produção de mudas, distribuição de mudas, de regeneração induzida para contenção do desmatamento.
4: Pelas redes sociais, o vice-presidente Geraldo Alckmin disse que o resultado reflete o compromisso do Brasil com a preservação ambiental e que mostra o retorno da fiscalização e o combate sério ao desmatamento em todas as regiões do país.
3: Atualmente, o país conta com cerca de 24% da cobertura original da Mata Atlântica. Desse total, cerca de 12% correspondem às chamadas florestas maduras, que são monitoradas pelo Atlas.
4: Cooperativas e associações de agricultura familiar que atuam no Cerrado podem inscrever projetos voltados para a produção de alimentos no edital Cerrado Mais Cooperativo.
3: Os projetos devem incluir ações de beneficiamento e comercialização e ter valor mínimo de R$5 milhões, abordando empreendimentos coletivos no bioma.
4: A iniciativa é uma parceria entre o Ministério do Desenvolvimento Agrário e Agricultura Familiar e o BNDES, o Banco Nacional de Desenvolvimento Econômico e Social.
3: A chamada prioriza a inclusão produtiva de mulheres, jovens, extrativistas e povos e comunidades tradicionais.
4: As inscrições podem ser realizadas até o dia 31 de julho e os detalhes da chamada pública estão disponíveis em bnds.gov.br.
3: Após as secas históricas registradas em 2023 e 2024 na Amazônia, o governo do Brasil antecipa ações para enfrentar o período.
4: As iniciativas querem evitar prejuízos ao transporte de passageiros, ao abastecimento de cidades e ao fluxo de cargas na região norte.
16: O governo do Brasil antecipou medidas para reduzir os impactos de uma possível nova estiagem na Amazônia este ano. Entre as ações previstas, incluem o planejamento de dragagens, manutenção de hidrovias, reforço na sinalização náutica e monitoramento contínuo das condições de navegabilidade. O objetivo é preservar o transporte de passageiros, garantir o abastecimento das cidades e manter o fluxo de cargas na região norte. A iniciativa foi motivada pelas secas históricas de 2023 e 2024, que afetaram diretamente no abastecimento e na mobilidade na região norte, como nos municípios de Manacapuru, Tabatinga, Itacoatiara e Parintins. Além dos impactos logísticos, a estiagem provocou isolamento de comunidades ribeirinhas e indígenas e aumentou os desafios de abastecimento em municípios dependentes do transporte hidroviário. Nos últimos anos, rios como Amazonas e o Solimões registraram níveis críticos, comprometendo a navegação e afetando diretamente a mobilidade e o abastecimento de municípios da região. Diante desse cenário, o Ministério de Portos e Aeroportos e o Departamento Nacional de Infraestrutura de Transportes passaram a estruturar ações permanentes para períodos de seca. As ações incluem acompanhamento técnico contínuo das cotas dos rios, definição antecipada de trechos prioritários para dragagem e articulação com operadores logísticos da região norte. Thaisa Vitória para a Voz do Brasil.
3: A forma simples do governo contratar serviços de microempreendedores individuais.
4: Pela plataforma Contrata Mais Brasil, é possível encontrar serviços como pequenos reparos e jardinagem.
3: E agora a ferramenta ampliou o número de atividades disponíveis, de 47 para 107.
4: Com essa ampliação, o Ministério da Gestão e da Inovação em Serviços Públicos espera alcançar mais de 1 milhão de profissionais.
17: O pernambucano Gutenberg da Silva Ferreira é microempreendedor individual desde 2021. Ele conta que durante um tempo prestava serviços de elétrica, encanamento e pequenas obras para complementar a renda da família, enquanto mantinha um trabalho fixo. A mudança começou em 2025, quando Gutenberg se cadastrou na plataforma Contrata Mais Brasil do governo federal e começou a ter acesso a mais oportunidades de contratação com o aumento do serviço. Ele relembra como viu seu faturamento dar uma guinada.
18: O ano passado faturei 60 mil, só através da plataforma. Aumentei minha renda, consegui ter mais tempo com a família.
17: Desde 2025, microempreendedores individuais, fornecedores de alimentos, incluindo agricultores familiares, cooperativas e empresas de todos os tamanhos, podem oferecer seus serviços diretamente ao governo por meio da plataforma Contrata Mais Brasil. O funcionamento é simples. O órgão público abre um chamado com a necessidade de serviço ou de aquisição de alimentos e os fornecedores cadastrados podem enviar suas propostas com o preço pelo qual realizariam o trabalho. No final do prazo, o órgão escolhe a melhor proposta e fecha a contratação. O modelo tem dado tão certo que em abril o Ministério da Gestão e da Inovação e Serviços Públicos ampliou de 47 para 107 o número de atividades que integram as categorias de serviços disponíveis no Contrata Mais Brasil. Com a mudança, a medida deve alcançar mais de 1 milhão de MEIs no país, segundo o secretário de Gestão e Inovação, Roberto Pojo.
19: A gente aumentou mais 60 serviços. Você imagina, né? 107 serviços, a gente pode contratar, acho que praticamente tudo que é necessário ali para o ente público. Com essa ampliação, a gente olhando a base de cadastro de MEIs no Brasil, a gente alcança o potencial de 1,3 milhões de profissionais.
17: Em pouco mais de um ano, o Contrata Mais Brasil já movimentou mais de 20 milhões de reais em recursos públicos e gerou mais de 6.500 oportunidades, de acordo com dados do governo. Para se cadastrar, basta acessar o site gov.br/contrata-mais-brasil. Reportagem Gabriela Noronha.
3: Começa amanhã o pagamento do quarto lote do abono salarial, que beneficiará mais de 4 milhões de trabalhadores dos setores público e privado.
4: Vão receber o benefício os nascidos nos meses de maio e junho, inscrito no PIS ou PASEP há pelo menos 5 anos.
3: E aqueles que receberam até R$ 2.766 por mês e trabalharam pelo menos 30 dias com carteira assinada.
20: Trabalhadores nascidos em maio e junho começam a receber nesta sexta-feira, dia 15, o quarto lote do abono salarial do PIS/PASEP. Segundo o Ministério do Trabalho e Emprego, mais de 4 milhões e meio de pessoas têm direito ao benefício neste lote, totalizando a liberação de 5 bilhões e 700 milhões de reais. Em 2026, o calendário de pagamento do abono salarial referente ao ano base de 2024 iniciou os pagamentos em 16 de fevereiro. Os valores vão ficar disponíveis aos trabalhadores até o fim do calendário. O pagamento será feito pela Caixa Econômica Federal para trabalhadores da iniciativa privada e pelo Banco do Brasil para servidores públicos. Tem direito ao abono quem está inscrito no PIS ou PASEP há pelo menos 5 anos, recebeu até R$ 2.766 por mês, em média, no ano base, e trabalhou pelo menos 30 dias com carteira assinada. O pagamento do PIS vai ser feito prioritariamente em conta da Caixa ou pelo aplicativo Caixa Tem. Já o PASEP será pago em conta bancária via Pix, TED ou presencialmente nas agências do Banco do Brasil. As consultas podem ser feitas pela Carteira de Trabalho Digital no portal gov.br, pelo telefone 158 ou nas Superintendências Regionais do Trabalho. Lucília Araújo para a Voz do Brasil.
2: Essas foram as notícias do Governo do Brasil.
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3: Fique agora com as notícias do Poder Judiciário e do Congresso Nacional. Boa noite.
2: Boa noite para você e até amanhã.
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23: STF valida a lei sobre igualdade salarial entre homens e mulheres.
24: STJ decide que é incabível mandado de injunção para pedir autorização de plantio doméstico de cannabis.
23: Tribunal Regional Eleitoral de São Paulo busca voluntários com conhecimento em Libras para as eleições deste ano.
24: Boa noite, eu sou Marcela Luiza.
23: E eu sou Arthur Filho.
24: O Supremo Tribunal Federal, por unanimidade, decidiu que é constitucional a lei que cria mecanismos para garantir igualdade salarial entre homens e mulheres.
23: O plenário declarou constitucional a Lei número 14.611 de 2023 e julgou improcedentes as ações que questionavam a norma. Marcelo Della Libera.
25: Por unanimidade, o Supremo Tribunal Federal validou a lei que obriga empresas com mais de 100 funcionários a adotar medidas para promover a igualdade salarial entre homens e mulheres que exercem a mesma função. Entre outros pontos, a norma obriga a divulgação de critérios remuneratórios em relatórios de transparência que devem ser enviados ao Ministério do Trabalho e Emprego sob pena de multa. Uma vez constatada a desigualdade salarial, eles devem elaborar um plano de ação para mitigá-la, com metas e prazos.
24: Não cabe mandado de injunção com o objetivo de obter autorização para importação e cultivo doméstico da cannabis sativa à pessoa física.
23: A decisão é do STJ, Fátima Uchoa.
26: Mandado de injunção é uma ação usada quando a falta de norma impede o exercício de direitos previstos na Constituição. Um homem ajuizou ação desse tipo contra o Ministério da Saúde e a Anvisa, alegando omissão na regulamentação do tema. Mas a Corte Especial do STJ avaliou que, ainda que se reconheça lacuna normativa sobre o tema, o mandado de injunção não permite que o Judiciário substitua os poderes legislativo e executivo para decidir sobre a possibilidade de cultivo individual da planta. E, segundo o relator ministro Og Fernandes, o ordenamento jurídico brasileiro não reconhece, no nível constitucional, direito ao cultivo particular de plantas que estão sujeitas a controle especial.
24: Justiça do Trabalho deve julgar ação contra a União sobre combate ao trabalho escravo.
23: O processo questiona a falta de recursos para a fiscalização. Larissa Batista.
27: Na ação, o Ministério Público do Trabalho alegava que, desde 2017, a União deixou de destinar recursos para o Grupo Especial de Fiscalização Móvel, responsável pelas operações de combate ao trabalho análogo à escravidão em todo o território nacional. Para o Tribunal Superior do Trabalho, é dever da Corte garantir o cumprimento das normas de proteção ao trabalhador e dos direitos fundamentais no ambiente de trabalho, mesmo que não exista vínculo formal. Por isso, a Justiça do Trabalho é competente para julgar o caso.
24: O Tribunal Regional Eleitoral de São Paulo lançou uma nova campanha.
23: O intuito é chamar voluntários que saibam língua brasileira de sinais a Libras para ajudar nas eleições de 2026. Estevão Furtado.
28: O tema é Traduz a Cidadania em Libras. Seja apoio Libras nas eleições de 2026. A ação busca facilitar o voto de pessoas surdas ou com deficiência auditiva. As inscrições vão até 1º de junho pelo formulário disponível na área Mesários no site do Tribunal. Quem participar vai receber e orientar eleitores, mostrar onde fica a sessão eleitoral e tirar dúvidas no dia da votação. Além de ajudar a democracia, os voluntários recebem R$ 65,00 por dia trabalhado de auxílio alimentação. Tem direito à folga em dobro pelos dias trabalhados, sem desconto no salário e podem usar as horas como atividade complementar na faculdade.
24: Justiça condena homem por apologia ao nazismo em rede social no Rio Grande do Sul.
23: A denúncia foi apresentada pelo Ministério Público Federal. Vanessa Pereira.
0: O cidadão foi denunciado à Justiça Federal Gaúcha pelo envio de uma mensagem com exaltação ao nazismo em um grupo aberto da plataforma Telegram, onde celebrava a memória de Adolf Hitler. O réu foi condenado à pena privativa de liberdade, que foi substituída por prestação de serviços à comunidade ou entidades públicas, além do pagamento de multa. Ainda cabe recurso da decisão.
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1: Uma boa noite.
5: Boa noite a você.
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1: Eu sou Paula Groba.
2: E eu sou Ricardo Nakaoka.
1: E estes são os destaques de hoje do Jornal do Senado, que começa agora.
2: Combustíveis mais baratos. Chega ao Congresso MP para reduzir preço da gasolina e do diesel.
1: Comissão vai votar proposta que destina 30 bilhões a produtores rurais afetados por eventos climáticos.
2: MP que zera taxa sobre compras internacionais de até 50 dólares divide opiniões no Senado.
1: Boa noite.
2: Boa noite.
1: Já está no Congresso Nacional a medida provisória que pode reduzir o preço da gasolina e do diesel para o consumidor final.
2: Editada como resposta à alta do petróleo no mercado internacional em meio ao conflito no Oriente Médio, a MP já está em vigor. Mas para se tornar lei definitivamente, a proposta ainda precisa ser aprovada pelo Congresso. Reportagem de Alexandre Campos.
3: Segundo o governo, a medida no caso da gasolina representará uma redução de até 89 centavos por litro. Em relação ao diesel, 35 centavos. Para isso, será pago aos produtores e importadores de combustíveis o valor correspondente à dedução de contribuição para o PIS/PASEP, da COFINS e da CID Combustíveis incidentes sobre a gasolina e o diesel. Os produtores e importadores terão que comprovar por meio de documentos fiscais de que o total recebido foi efetivamente repassado aos consumidores. Líder do governo no Senado, Jax Wagner, do PT da Bahia, lembrou que a MP pode impedir uma alta generalizada nos preços.
4: O presidente tem que reagir para evitar que, inclusive, se comprometa a economia nacional, provocando uma inflação acima daquilo que a gente já tem da meta que está colocada.
3: Para os senadores Alci Lucas, do PL do Distrito Federal, a medida provisória será válida se houver fiscalização.
5: Só tem que ver agora o controle disso, né? Tem que controlar para ver se realmente, na bomba, se o consumidor vai sentir isso.
3: A subvenção terá vigência de 2 meses e poderá ser prorrogada por ato do Executivo.
1: A Comissão de Educação voltou a debater o projeto que proíbe a venda, publicidade e distribuição de alimentos ultraprocessados no ambiente escolar.
2: Entidades da indústria alimentícia afirmaram que o projeto ainda precisa de mais discussões, mas especialistas reforçaram que alimentos ricos em açúcar, gordura e sal contribuem para a obesidade, cáries e outros problemas de saúde. Repórter Rodrigo Rezende.
6: O projeto do senador Jax Wagner, do PT da Bahia, proíbe a distribuição e a comercialização no ambiente escolar de alimentos ultraprocessados, preparações e bebidas com altos teores de calorias, gordura saturada, gordura trans, açúcar livre e sal. Bruna dos Santos Nunes, coordenadora de atenção à saúde dos adolescentes e jovens do Ministério da Saúde, defendeu a proposta.
7: Essa proposta legislativa é um instrumento que é bastante importante para a promoção da saúde, para contribuir com a saúde desses escolares, que valorizem a cultura alimentar local e que derivem de práticas que sejam ambientalmente sustentáveis.
6: Já o presidente executivo da Associação Brasileira da Indústria de Alimentos, João Dornelas, afirmou que o tema precisa de muita discussão, principalmente em relação aos conceitos presentes no projeto, caso da nomenclatura ultraprocessados.
8: É importante ressaltar que os alimentos industrializados, todos eles, são altamente regulados, passam por controle rigoroso de qualidade. Quando eu escuto falar sobre comida de verdade, o que eu ouço de fato é um julgamento moral disfarçado de critério técnico.
6: A senadora doutora Eudócia, do PSDB de Alagoas, ressaltou que a questão do conceito não pode maquiar os problemas que os alimentos possam causar e lamentou o excesso de açúcar, sal e gorduras saturadas em diversos produtos consumidos pelos estudantes.
1: O senador Hamilton Mourão, do Republicanos do Rio Grande do Sul, criticou as ações do governo nas áreas de segurança pública e economia. Segundo ele, o programa Brasil contra o Crime Organizado, com previsão de investimentos de 11 bilhões de reais, representa uma reação tardia ao avanço das facções criminosas.
2: Mourão também afirmou que o governo age com foco eleitoral e defendeu ações permanentes no combate ao crime organizado.
9: O que vemos agora é uma reação tardia, feita às pressas, há poucos meses do calendário eleitoral, porque perceberam que nada fizeram e nem a narrativa na segurança pública conseguiram manter.
1: E o líder do governo no Senado, Jax Wagner, repercutiu em plenário a divulgação de uma gravação entre o senador Flávio Bolsonaro e o empresário Daniel Vorcaro, dono do Banco Master.
2: Em resposta, o vice-líder do PL, senador Alci Lucas, saiu em defesa de Flávio Bolsonaro. Pelas redes sociais, o senador afirmou que a conversa com Vorcaro teve como objetivo. O senador Alci Lucas saiu em defesa de Flávio Bolsonaro. Pelas redes sociais, o senador afirmou que a conversa com Vorcaro teve como objetivo buscar recursos para um filme.

0: senador Flávio Bolsonaro em diálogos muito particulares, solicitando 140 milhões de reais para terminar o filme sobre o ex-presidente seu pai. Eu não estou dizendo que tem dolo aqui, mas demonstra que ele tinha uma relação, senão não estaria ligando para ele. Tamo junto sempre.
1: Isalci Lucas, do Distrito Federal, é vice-líder do PL e fez uma parte defendendo Flávio Bolsonaro.
2: O pedido de patrocínio é uma coisa que, se o cara patrocinava tudo, não quer dizer que houve, por parte do pedido, que houve corrupção. Muito pelo contrário, houve um pedido, como a gente recebe todo dia pedidos de patrocínio e também de emendas para determinados eventos. Então é só para colocar isso muito claro, a posição do PL.
1: Flávio falou nas redes sociais sobre o pedido de dinheiro.
3: Eu conheci Daniel Vorcaro em dezembro de 2024. Não tinha mais governo Bolsonaro, não tinha absolutamente nenhuma acusação contra ele. O que acontece é que, com o passar do tempo, ele simplesmente parou de honrar com as parcelas do contrato. Sim, tinha um contrato que, ao ele não pagar essas parcelas, tinha uma grande chance de o filme sequer ser veiculado, do filme sequer ser concluído.
1: Flávio Bolsonaro disse que é fundamental instalar uma CPI para investigar o Banco Master.
4: Produtores rurais prejudicados por enchentes, secas e outros eventos climáticos extremos poderão receber um apoio de 30 bilhões de reais.
5: A proposta que busca amenizar os prejuízos no campo deve ser votada na próxima terça-feira pela Comissão de Assuntos Econômicos. Os detalhes na reportagem de Maurício Lessante.
6: O projeto prevê o uso de recursos do Fundo Social do Pré-Sal para a renegociação de dívidas de produtores rurais que tiveram prejuízos nas safras em razão do clima, caso de enchentes, geadas e secas. O objetivo final é garantir juros baixos e prazos de 10 anos para quem comprovadamente perdeu mais de 30% da produção. O limite da ajuda aos produtores será de 30 bilhões de reais, como explicou o relator, senador Renan Calheiros, do MDB de Alagoas.
7: Com tetos de 10 milhões por beneficiário e de 50 milhões por associação ou cooperativa, com prazo de 10 anos, com 3 anos de carência e taxas de juros de 3,5% ao ano. Para o Programa Nacional de Fortalecimento da Agricultura Familiar, 5,5 ao ano. Para o Programa Nacional de Apoio ao Médio Produtor Rural e 7,5 ao ano para os demais produtores.
6: Um pedido de vista adiou a votação da proposta para terça-feira da semana que vem, dia 19, data em que também deve acontecer a votação no plenário.
4: E o governo decidiu zerar o imposto sobre compras internacionais de até 50 dólares, a chamada taxa das blusinhas.
5: A medida provisória que acaba com a cobrança já chegou ao Congresso Nacional e agora será analisada por deputados e senadores. No Senado, a decisão do governo dividiu opiniões entre parlamentares. A reportagem é de Marcela Diniz.
8: Na época de sua criação, a equipe econômica do governo Lula argumentou que a tributação de 20% nas compras de pequeno valor protegeria o varejo nacional. Para o líder do governo no Senado, senador Jax Wagner, do PT da Bahia, a medida provisória é fruto de reavaliação interna, que considerou maior o prejuízo das famílias consumidoras do que a arrecadação com a taxa das blusinhas.
0: Na minha opinião, pela avaliação que o governo fez, a arrecadação não foi tão significativa quanto se imaginava e prejuízo, principalmente para as famílias mais humildes do ponto de vista financeiro, ou seja, que não tem tanto poder aquisitivo, foi muito grande.
8: O senador Efraim Filho, do União da Paraíba, aponta prejuízo à produção nacional e defende emenda de compensação.
9: Quem sabe a gente pode fazer uma emenda na medida provisória para que a mesma condição que está sendo dada para as compras internacionais seja dada também às empresas nacionais, às empresas brasileiras.
8: A MP que permite o fim da taxa das blusinhas será analisada primeiramente por uma comissão formada por deputados e senadores.
5: Com edição de Paula Groba e trabalhos técnicos de João Lira, o Jornal do Senado fica por aqui. Acompanhe agora as notícias da Câmara dos Deputados. Boa noite.
4: Boa noite e até amanhã.
10: Jornal Câmara dos Deputados. Câmara aprova marco legal para o transporte público coletivo urbano.
11: Plenário cria regime especial de tributação para entidades desportivas.
10: Deputados modernizam a lei das sociedades anônimas do futebol.
11: Boa noite. O plenário da Câmara aprovou o projeto que deixa claro que as sociedades anônimas de futebol não respondem por dívidas antigas dos clubes. O repórter Marcelo Larche explica a nova lei.
12: A Câmara dos Deputados aprovou o projeto que muda as regras das chamadas sociedades anônimas de futebol, conhecidas como SAFs. Esse modelo foi criado em 2021 para permitir que clubes de futebol se transformassem em empresas com a entrada de investidores e gestão mais profissional. O projeto foi apresentado pelo senador Rodrigo Pacheco, do PSD de Minas Gerais, também autor da lei.

0: original que deu origem às SAFs. Uma das principais alterações é deixar claras as responsabilidades do clube original e da empresa criada. A SAF não responde automaticamente pelas dívidas antigas do clube, a não ser quando isso for definido em contrato. Ao mesmo tempo, o projeto cria mecanismos para ajudar no pagamento dessas dívidas. Parte das receitas da SAF, como a parcela do faturamento e dos lucros, deverá ser destinada ao clube original para quitar débitos anteriores. O texto também traz mudanças na gestão dessas empresas. Passa a ser obrigatória a presença de membros independentes nos conselhos e aumenta a exigência de transparência com divulgação de atas das reuniões e da lista de acionistas. Outra medida é a exigência de que administradores estrangeiros tenham um representante legal no Brasil, responsável por responder a processos na justiça. O projeto ainda prevê que as SAFs desenvolvam programas sociais e educacionais em parceria com escolas públicas, usando o futebol como ferramenta de formação. Mas o trecho que exime as SAFs de se responsabilizarem pelas dívidas dos clubes, com exceção daquelas acordadas entre as duas partes, foi criticado pelo deputado Bongás, do PT do Rio Grande do Sul.
1: Diz o seguinte: a Sociedade Anônima de Futebol não responde às obrigações, exceto quando as obrigações que lhe forem expressamente transferidas. Então, se um clube anterior não transferiu expressamente a situação de delito que tinha em relação a um jogador de futebol, por exemplo, que não foi feito o seu pagamento devido, a SAF não tem responsabilidade com isso. Mas isso nós não podemos aceitar.
0: Relator da proposta, o deputado Fred Costa, do PRD de Minas Gerais, afirmou que as mudanças fortalecem o modelo das SAFs e ajudam a atrair investimentos para o futebol brasileiro. Ele diz que responsabilizar as sociedades anônimas por dívidas antigas dos clubes é um risco para o investimento nas empresas esportivas.
2: Se um clube mal gerido tiver mais uma vez dívidas de milhões e milhões administrando-se um clube de lazer, por exemplo, a SAF vai ter que se responsabilizar? Isso é uma tremenda aberração, isso é uma insegurança jurídica descabida, onde ninguém vai querer investir no futebol.
0: O projeto que atualiza as regras das sociedades anônimas do futebol, depois de aprovado pela Câmara e pelo Senado, seguiu para a sanção presidencial e já pode virar lei. Da Rádio Câmara de Brasília, com informações de Daniela Lessa, Marcelo Larcher.
3: Esporte. Os deputados também aprovaram um regime tributário especial para clubes esportivos sem fins lucrativos. A repórter Daniela Lessa acompanhou a votação.
4: A Câmara dos Deputados aprovou o projeto que cria um regime tributário especial para associações esportivas sem fins lucrativos, como clubes que mantêm equipes de futebol, vôlei, natação e outras modalidades. O projeto foi apresentado pelo deputado Roberto Duarte, do Republicanos do Acre, e cria o chamado RETAD, um sistema simplificado para o pagamento de tributos federais, estaduais e municipais. O novo regime será opcional e valerá para entidades esportivas certificadas ligadas aos movimentos olímpico, paralímpico, clubístico e educacional. Os clubes poderão recolher vários tributos em um único pagamento mensal, com cobrança de 5% sobre a receita bruta. Esse percentual reúne impostos federais, a nova contribuição sobre bens e serviços, a CBS, e o imposto sobre bens e serviços, o IBS, criado pela reforma tributária. Entre as receitas que não entram no cálculo dos tributos estão doações, recursos de loterias, patrocínios incentivados e contribuições pagas por associados. Na prática, o projeto cria para os clubes associativos um modelo parecido com o já existente para as SAFs, as Sociedades Anônimas do Futebol. As SAFs funcionam como empresas, enquanto muitos clubes tradicionais continuam organizados como associações sem fins lucrativos. Segundo o relator da proposta, deputado Dr. Luizinho, do PP do Rio de Janeiro, a reforma tributária poderá aumentar a carga de impostos desses clubes tradicionais, criando diferença de tratamento entre os dois modelos. Ele destacou também que os clubes poderão reduzir parte do imposto devido caso invistam em modalidades olímpicas e paralímpicas além do futebol, desde que mantenham pelo menos 6 modalidades esportivas diferentes.
5: E a dedução fica condicionada à comprovação de investimento contínuo e da participação regular em competições oficiais de âmbito nacional ou internacional de no mínimo 6 modalidades olímpicas ou paralímpicas distintas do futebol.
4: O deputado Luiz Lima, do Novo, do Rio de Janeiro, defendeu a proposta, destacando a importância dos clubes na formação do esporte brasileiro.
6: Se a gente vê o Grêmio Náutico União, se a gente vê o Corinthians, o Pinheiros, se a gente vê o Sport Recife, se a gente vê os clubes aqui de Brasília, são eles que levam os atletas olímpicos, são eles que fazem as equipes esportivas. Então esse projeto é muito oportuno, porque eu vou repetir, no Brasil a base esportiva é realizada nos clubes.
4: O projeto que cria um regime tributário especial para associações esportivas sem fins lucrativos seguiu para análise no Senado. Da Rádio Câmara de Brasília, Daniele Lessa.
7: Segurança Pública.
8: Márcio Gerri, do PCdoB do Maranhão, defende o programa Brasil contra o Crime Organizado, lançado pelo governo federal. Ele explica que o plano prevê ações integradas entre os entes federados, inteligência policial e combate ao financiamento do crime.
3: O deputado sustenta que o fortalecimento das instituições de segurança é essencial para reduzir a violência e conter a influência do crime organizado. Márcio Gerri ressalta ainda a importância da cooperação entre os três poderes para fortalecer o enfrentamento às facções criminosas.
8: Na opinião de Sargento Gonçalves, do PL do Rio Grande do Norte, o programa do governo de combate ao crime organizado não é eficaz porque prioriza medidas de desencarceramento. Ele acrescenta que a flexibilização de punições enfraquece a atuação das forças de segurança.
3: Sargento Gonçalves também questiona o investimento de 11 bilhões de reais na área, ao afirmar que parte dos recursos viria de empréstimos do BNDES e de fundos já existentes. Para ele, a crise de violência no Rio Grande do Norte reflete falhas nas políticas de segurança adotadas pelo PT.
8: Já Benedita da Silva, do PT do Rio de Janeiro, celebra o lançamento do programa Brasil contra o Crime Organizado e defende os investimentos do governo federal na segurança. Ela ressalta que a iniciativa prevê recursos e ações articuladas para enfrentar as facções criminosas.
3: A deputada observa que o programa foi construído em diálogo com governadores e autoridades da segurança pública. Benedita da Silva entende que o fortalecimento das polícias e o combate ao suporte financeiro das organizações criminosas podem contribuir para reduzir a violência no país.
8: Luiz Carlos Rauli, do Podemos do Paraná, questiona a demora do governo federal para lançar um programa de combate ao crime organizado. O deputado ainda alerta que a maior parte dos investimentos consiste em empréstimos que deverão ser pagos pelos estados.
3: Na opinião de Luiz Carlos Rauli, o governo prioriza estratégias eleitorais em vez de soluções estruturantes para o futuro do país. O parlamentar responsabiliza gestões petistas pelo aumento da violência e pelo endividamento da população.
8: Heloísa Helena, da Rede do Rio de Janeiro, defende mais investimentos em políticas sociais e ações de prevenção à violência em áreas vulneráveis. Ela observa que a ausência de políticas públicas permanentes facilita o recrutamento de crianças e jovens pelo crime organizado.
3: Para Heloísa Helena, nenhum governo brasileiro investiu de forma adequada no fortalecimento das polícias e em políticas sociais eficazes. A parlamentar acredita que a vulnerabilidade social favorece a cooptação de jovens pelo narcotráfico.
8: Fernando Rodolfo, do PRD de Pernambuco, assinala o início dos trabalhos da Comissão Externa sobre a Exploração Sexual Infantil durante a campanha do Maio Laranja. O deputado aponta o aumento dos registros de estupro de vulnerável como sinal de falhas no sistema de proteção.
3: Fernando Rodolfo cita casos recentes de violência sexual contra crianças para defender uma atuação mais firme do parlamento. Ele explica que a comissão temporária vai apurar denúncias e promover audiências públicas para sugerir medidas de enfrentamento à exploração sexual e ao tráfico infantil.
7: Transportes.
8: A Câmara aprovou um marco legal para o transporte público coletivo urbano. O repórter Antônio Vital acompanhou a votação.
9: A Câmara dos Deputados aprovou o projeto que cria uma rede única e integrada de transporte público coletivo, envolvendo governo federal, estados e municípios. O projeto, que já passou pelo Senado, cria um marco legal do transporte público coletivo urbano, com inovações como gestão compartilhada, previsão de recursos no orçamento para cobrir os custos de gratuidades e tarifas reduzidas, metas de universalização e transição energética, além de transparência sobre custos e fiscalização. De acordo com o relator da proposta, deputado José Priante, do MDB do Pará, a integração física, operacional e tarifária é essencial para o aumento da oferta e para a melhoria da qualidade do serviço prestado à população. O projeto também separa a tarifa cobrada do passageiro da remuneração da empresa de ônibus, que ficará vinculada ao cumprimento de metas de desempenho e qualidade. A medida pretende evitar que o usuário arque com custos que não estão relacionados diretamente com a prestação do serviço. Da mesma forma, ao prever que gratuidades e descontos devem ser cobertos por recursos do orçamento, a medida impede a transferência desses custos aos demais passageiros. O projeto inicial chegou a prever regras para a criação de tributos locais para financiar o transporte, mas esse trecho foi retirado depois de críticas de diversos partidos, como o Missão e o Novo. Para o deputado Gilson Marques, do Novo de Santa Catarina, criar uma legislação única para o transporte coletivo urbano de todas as cidades não vai melhorar o sistema atual. Já o deputado Kim Kataguiri, do Missão de São Paulo, disse que o projeto não facilita a entrada de novas empresas de ônibus no setor e dificulta a operação de empresas de transporte por aplicativo ao exigir o regime de permissão no lugar da modalidade de autorização, mais simples, em vigor hoje.
10: O texto acaba com esse regime e exige, no mínimo, um regime de permissão que hoje não está sendo exigido pela NTT para esse transporte, principalmente por meio de aplicativos de ônibus interestaduais. Na minha avaliação, esse é um modelo que ajuda a quebrar um transporte que hoje é menos previsível, tem uma tarifa mais cara e tem ônibus de menor qualidade do que hoje são prestados por aplicativos.
9: O texto inclui diretrizes de sustentabilidade, como a redução dos impactos ambientais do transporte e o incentivo à modernização da frota com tecnologias mais limpas. O projeto foi defendido pela maioria do plenário. Para o deputado Hildo Rocha, do MDB do Maranhão, a proposta prevê repressão ao transporte ilegal, moderniza o sistema e favorece os municípios.
11: Nós temos que reconhecer que o transporte público em quase todas as cidades é um verdadeiro caos. Ônibus velho, ônibus sucateado, não tem horário de saída nem de chegada, não tem respeito aos usuários. Mas tudo isso porque há, de fato, uma falta de interesse por parte dos municípios de bancar o déficit que existe, o déficit tarifário.
9: O projeto que institui o marco legal do transporte público coletivo urbano seguiu para a sanção presidencial e pode virar lei. Rádio Câmara de Brasília, com informações de Daniele Lessa, Antônio Vital.
7: Desenvolvimento regional. De acordo com Jorge Araújo, do PP, o governo da Bahia enfrenta dificuldades nas áreas de segurança pública, saúde e infraestrutura. Segundo o parlamentar, o aumento da violência na capital e no interior ampliou a sensação de insegurança no estado.
8: Jorge Araújo também acusa o governo da Bahia de fazer promessas sem apresentar resultados concretos. O deputado cita problemas na regulação da saúde, critica as condições da BR-324 e questiona o andamento das obras da ponte Salvador-Itaparica.
7: Política. Jorge Sola, do PT da Bahia, denuncia o que considera uso político da decisão técnica da Anvisa sobre o recolhimento de lotes de detergente fabricados por uma empresa de doadores da campanha de Jair Bolsonaro em 2022. Ele pede o fim dos ataques a órgãos de fiscalização.
8: Para Jorge Sola, o discurso de perseguição política e o incentivo ao uso de produtos interditados ignoram riscos à saúde, demonstram irresponsabilidade da oposição com a vida dos brasileiros e visam apenas encobrir denúncias de corrupção e falhas em privatizações.
7: Justiça. Érica Cocai, do PT do Distrito Federal, associa integrantes do campo bolsonarista ao caso do Banco Master e defende o aprofundamento das investigações sobre irregularidades financeiras. Segundo ela, documentos e diálogos divulgados pela imprensa apontam relações políticas e econômicas entre investigados e aliados do ex-presidente.
8: Érica Cocai também critica o financiamento de campanhas e operações financeiras envolvendo agentes públicos e privados ligados ao Banco Master. A deputada cobra a punição dos envolvidos no que ela classifica como um dos maiores escândalos financeiros do país.
7: Padre João, do PT de Minas Gerais, apoia a decisão do STF de suspender a lei da dosimetria e critica iniciativas para alterar a legislação. Para ele, é inaceitável que mudanças aprovadas pelo Congresso possam beneficiar condenados por crimes graves e investigados por tentativa de golpe de Estado.
8: O deputado também elogia a atuação do governo federal na área de segurança pública e defende mais participação da União no setor. Padre João pede ainda mais emendas parlamentares e apoio das prefeituras para a compra de equipamentos policiais para o estado de Minas Gerais.
7: Turismo. Os deputados aprovaram dedução do imposto de renda para doações ao setor de turismo. A repórter Maria Neves explica quais são os limites.
12: Aprovado na Comissão de Constituição e Justiça da Câmara dos Deputados, projeto que permite deduzir do imposto de renda doações e patrocínios para incentivar o turismo, seguiu para análise do Senado. Pela proposta, tanto pessoas físicas quanto empresas poderão descontar do tributo devido até 100% do valor doado e até 75% do investimento em patrocínios a atividades turísticas. autor da proposta, o deputado Felipe Carreiras, do PSB de Pernambuco, argumenta que o turismo representa uma atividade relevante para a economia porque permite a entrada de capitais de forma mais rápida que outras formas de investimento. Além disso, ressalta que o setor tem potencial para a criação e manutenção de empregos, geração de renda e indução do desenvolvimento regional. Felipe Carreiras explica como o projeto, se for aprovado também pelo Senado e entrar em vigor, poderá beneficiar o setor de turismo.
13: No mundo é o setor que mais gera emprego e agora o setor turístico poderá fazer a reforma em equipamentos turísticos, publicidade institucional de regiões de interesse turístico, poderá patrocinar festas e eventos de atividades turísticas, poderá patrocinar feiras, convenções, promoção de programas para propiciar a detecção de desenvolvimento de novos potenciais turísticos, capacitação de mão de obra de interesse turístico e obras de infraestrutura turística. Ou seja, toda a cadeia produtiva do setor será beneficiada com essa lei histórica.
12: Ainda de acordo com o texto aprovado, as doações serão limitadas a 1% do imposto de renda devido no ano. Além disso, as pessoas jurídicas não poderão descontar doações e patrocínios ao turismo na apuração do lucro real. O projeto ainda proíbe incentivos a atividades desenvolvidas pelo próprio contribuinte doador e o uso dos recursos recebidos para pagamento de gastos com pessoal ou de encargos sociais. Quem receber doações ou patrocínios que podem ser deduzidos do imposto de renda deverá comunicar os valores arrecadados aos Ministérios do Turismo e da Economia. Também ficarão obrigados a apresentar demonstrações financeiras anuais certificadas por auditores independentes e comparecer do Conselho Fiscal. Da Rádio Câmara de Brasília, Maria Neves.
8: Eduardo Bismarck, do PV, comemora a realização do 10º Salão do Turismo, que aconteceu de 7 a 9 de maio, no Centro de Eventos do Ceará, em Fortaleza. O deputado lembra que essa é a primeira vez que o Nordeste recebe o evento.
3: Eduardo Bismarck ressalta o potencial da região no turismo, com geração de emprego e oportunidades que impactam diretamente no comércio local. Ele também aponta que o evento fortalece a circulação de recursos na economia ao reunir empresas, trabalhadores, visitantes e representantes do setor.
8: Termina aqui o Jornal Câmara dos Deputados, com trabalhos técnicos de Everson Urani e apresentação de José Carlos Andrade e Luciana Vieira. Uma boa noite para você.
3: Uma ótima noite. A Voz do Brasil volta amanhã.
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A gente abre o baú desta quinta-feira com Robbie Williams.

0: 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James Blunt agora.
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0: 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E quem tá levando o presente da Mix de hoje é a Débora Canelas. Débora Canelas, final do fone 0485. Aí, Debi, parabéns. Aguarde que a equipe da Mix vai entrar em contato contigo, tá?
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0: Mix 11.3, excelente fim de noite pra você de quinta-feira. De volta aqui na Mix pro Mix Acústico. Hora da gente ficar relax com a trilha sonora perfeita pro seu fim de noite.
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1: Mix 11:20, fechando o Mix Acústico dessa noite de quinta-feira com Paralamas do Sucesso, Meu Erro. Amanhã cedinho tem mais aqui na Mix.
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1: Mix meia-noite 1, começa agora o No Break, 2 horas de música, e a gente abre com Jason Mraz.
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0: Dragons, Demons. Acabou aqui, mas amanhã tem mais.
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Mix, tá rolando uma atrás da outra aqui na nossa programação. É o Super Mix. Agora, você tá pensando que acabou? Acabou não, tem mais. 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

0: 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E para começar, nada melhor que o Mix Acústico, né? Essa edição acabou.
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surpreenderam os fãs ao anunciar que faria uma turnê comemorativa dos 30 anos do disco, o As The Story Morning Glory. Esse álbum trouxe hits como o Underwall, por exemplo. Pelo Brasil, o Oasis passou em novembro do ano passado

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0: faro de gol. Falando em faro de gol, na última Copa do Mundo ele fez um hat-trick na final. Sim, marcou 3 vezes, mas não ficou com o título. Só por esse motivo dá pra dizer: Mbappé, como dizem, vem com sangue nos olhos e é um fortíssimo candidato a ser um dos melhores dessa Copa.
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0: tocar aqui hoje é uma emoção, uma lembrança diferente. Então eu, Diego Baroni, convido você para essa viagem. E aí, você já está de braços bem abertos para o final de semana? Espero que sim, viu? Aliás, essa frase, de braços bem abertos, em inglês, fica With Arms Wide Open, nome da primeira música do baú de hoje. Então aproveite muito, viu? 7:03 agora, bom dia.
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0: É o som do Creed.

0: São participe quantas vezes quiser através do nosso WhatsApp. Você manda mensagem de texto com o seu nome completo e a hashtag prêmio do mês na Mix, tá bom? O número é 11983408000. Boa sorte pra você e o baú da Mix continua, hein? Trazendo grandes clássicos pra você nessa manhã de sexta-feira.
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2: Pergunta da Maria Eduarda, do Rio de Janeiro. E aí, Duda? Seguinte, eu moro de aluguel e odeio pagar pra morar no que não é meu. Eu fui ver um financiamento e a parcela fica o dobro do meu aluguel atual, pagando por 35 anos. Vale a pena comer miojo pra ter a casa própria logo?
3: Maria, eu acho ótimo você querer conquistar sua casa própria, mas eu acho que tem alguma coisa errada no seu cálculo aí. Hoje, quem tem uma renda familiar de até 13 mil, consegue financiar um imóvel pelo programa Minha Casa Minha Vida. E quando você faz um financiamento por esse programa, tem quase 100% de chance de o valor da parcela ficar mais barato que o valor do aluguel. Por isso que tem centenas de milhares de imóveis sendo vendidos todo ano no Brasil. Agora, o que pode estar acontecendo é o seguinte: se você tem uma renda familiar acima de 13 mil, você não se enquadra no Minha Casa Minha Vida. E nesse caso, o valor da parcela pode sair mais alto que o valor do aluguel, pelo menos por um tempo, tá? Outra coisa que pode acontecer é você tá morando de aluguel na casa de um amigo, de algum parente que cobra muito mais barato que o normal no seu aluguel, tá? Mas hoje, na média, o valor de um aluguel sai mais caro que a parcela de um financiamento feito pelo programa do governo. Então dá uma olhada nas aulas lá do meu canal, porque tem mais de 50 aulas só sobre esse assunto. Como comprar um imóvel e pagar menos que um aluguel? Pode ter alguma coisa errada nesse processo que você tá tentando, beleza?
4: Se você tiver alguma dúvida, manda uma mensagem pra gente no WhatsApp da Mix, 11 98340 8000, e me segue nas redes sociais, Primo Pobre no YouTube e @EduardoFeldberg no Instagram.

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várias etnias se transformando. Aliás, esse clipe estreou simultaneamente em 27 países e bateu recorde de audiência. Na letra, um desabafo, uma resposta aos críticos sobre a sua mudança de cor. Você sabe de quem eu tô falando? Enfim, essa música é realmente histórica. Bom, o som em questão aqui é Black Alright. Com vocês, senhoras e

0: Counting Crows, Mr. Jones.
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0: no áudio. Diz o seu nome, a cidade que você mora e o som que você quer. Posso contar com você? Então vai lá, 11 98340 8000.
1: Oi, Mixas. Meu nome é Catarina, sou de BH e eu queria que vocês tocassem This Love Maroon 5.

0: bom dia. Kevin Carlos de Bragança Paulista. Queria ouvir uma música do Guns N' Roses, Paciência.
1: Paulista grande, João. Ó, peixes então pra você. Guns N' Roses, vamos lá.
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0: indica o som que você quer ouvir. Grava esse áudio pra gente aqui. Estou de olho nas notificações. 11 98340 8000.
1: Bom dia, Rádio Mix. Sou eu, Márcio, aqui de São Paulo, bairro de Interlagos. Faz tempo que vocês não tocam uma música minha aí, hein, Rádio Mix. Hoje eu quero ouvir uma do Stank. Aquela do bola na trave, não altero pra cá. Bola na área, se ninguém vai cabecear. Falta um mês pra Copa do Mundo, hein? A nossa, a gente tá no clima da Copa.

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1: Diego Maroni falando agora do filme Billie Eilish, Hit Me Hard and Soft, em cartaz nos cinemas, que tem como objetivo trazer uma amostra cinematográfica dessa turnê super bem sucedida da Billie. Eu fui assistir e já vou falar logo de cara. Nunca tinha visto um show ao vivo desse jeito no cinema. É impressionante, de dar suspiros mesmo, capaz de impactar até quem não é tão ligado ou ligada à carreira da Billie. É uma imersão muito eficiente, inovadora, intensa, explosiva, fruto do genial James Cameron, que dirige o longa. Um cara conhecido por filmes como Titanic e Avatar, e também por ser um cineasta que sempre amou as inovações tecnológicas, e nesse aspecto ele usou e abusou, e entregou até mais do que se esperava. Agora, entre as músicas, existem os cortes de bastidores, claro. E apesar de ter muitas cenas interessantes e emocionantes da Billie, seus sentimentos e interações dela com o diretor, achei que faltou se aprofundar um pouco na intimidade dela, sabe? Se aprofundar de verdade. Parece tudo muito bem controlado, e isso pode decepcionar quem é muito fã, mas acredito que não deixa a experiência menor. Afinal, o foco é a música e o momento da sua carreira. O filme Billie Eilish, Hit Me Hard and Soft está nos cinemas. Me segue no Instagram para mais, @DiegoBaroniNoAr. Lá tem o link do canal Kryptonita no YouTube, onde eu apresento vários conteúdos desse universo.
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0: Mix agora 8h35, já voltamos com o programa de pedidos musicais aqui da Rádio Mix, abrindo mais uma notificação no 11 98340 8000. O que que nós vamos ouvir, hein?
2: E aí, galerinha da Mix, aqui é Renan de São José do Rio Preto. Ah, eu quero escutar aquela da Beyoncé, Love on the Top. Valeu!

0: 408 mil.
1: Bom dia, Rádio Mix. Que eu gosto, motorista de aplicativo, Ribeirão Preto, interior de São Paulo. Toca o Marcelo D2 aí pra gente aí, pra dar uma animada nos passageiros aqui.
0: Um salve pra Ribeirão Preto, no interior de São Paulo. Qual é? Já dei até o nome da música aqui que

0: interior de São Paulo. Grava o seu áudio, participe e indica a música que você tá muito afim de ouvir, ainda mais numa sexta-feira. 11 98340 8000.
1: Bom dia, Rádio Mix FM, é o Cadu de Atibaia. Gostaria de curtir John Bon Jovi, Blaze of Glory. Que frio, galera! Forte abraço, valeu!
0: Atibaia, no interior de São Paulo. Cadu, obrigado, você viu que ele manja. Afinal de contas, ele pediu John Bon Jovi. E essa música Blaze of Glory, muita gente acha que é da banda Bon Jovi, mas não é. É da carreira solo do vocalista John Bon Jovi. Aliás, o primeiro álbum solo dele. Isso aqui é clássica, em tema de filme e tudo, mó legal.
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0: Mix agora 6 para as 9, John Bon Jovi, Blaze of Glory. 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E acabou, muito obrigado você que participou e ouviu mais um pede no zap. 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De volta hoje, às 8 da noite. News. Notícia de música agora pra você, o especial da Lady Gaga, chamado Mayhem Requiem, será exibido nos cinemas brasileiros. O longa da cantora será transmitido somente no dia 25 de maio em algumas cidades selecionadas do país. Outra coisa importante é que esse filme será exclusivo para fãs que são clientes de uma operadora de celular, tá? O especial da Lady Gaga foi gravado em janeiro desse ano em Los Angeles, nos Estados Unidos. Na apresentação, a cantora fez uma performance com novas versões das músicas do disco Mayhem, e além desse especial ganhar transmissão nas telonas, o longa Mayhem Requiem também estreia na plataforma Apple Music nessa sexta-feira, tá? É hoje, enfim, pra saber mais sobre o especial da Lady Gaga, vai lá no nosso site, radiomixfm.com.br. 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

0: Mix agora 6 para as 10 é o Decone, Whenever You Will Go.
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0: 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E nessa Copa do Mundo a seleção brasileira chega com cara nova e muita velocidade. O nome da vez é Vinícius Júnior, que vive grande fase e também na expectativa de ser o nosso protagonista. É, mas a missão não é assim tão fácil, né? A missão é simplesmente buscar o Hexa, com o Brasil mais agressivo, mais rápido e com aquela ousadia que o torcedor gosta, claro. Vamos ficar na torcida. 2026, que venha o Hexa. 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
2: E os Estados Unidos serão o coração da Copa do Mundo, com a maioria dos jogos acontecendo no país. Cidades como Nova York, Los Angeles e também Dallas entram forte nesse circuito. Com estrutura de ponta, estádios gigantes e expectativas.

0: Claro, lembra? Então, esse Mundial o Brasil venceu. Portanto, fica a nossa torcida que em 2026, nossa seleção venha dos Estados Unidos com mais um caneco. Nosso Hexa.
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1: Mix agora meio-dia e um. Tá?

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1: Mix, essa foi a posição de número 3, o som do Alex Warren, Ordinary. E agora a gente vai lá pro passado e a gente acabou de falar na posição 3 e vai pro ano de 2003. Já faz todo esse tempo, 23 anos, vou deixar, Skank.
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0: Pergunta do Rodrigo, de São Paulo. Ó, eu comecei a levar marmita pro trabalho pra economizar e poder investir R$200 por mês. Os meus colegas ficam ali me zoando, me chamando de miserável, enquanto eles gastam ali R$40 por dia no restaurante. Vale a pena passar por isso?
1: Rodrigão, é assim mesmo, cara. No meu canal eu falo que uma das coisas mais importantes pra quem quer mudar de vida e enriquecer é ter personalidade. Você tem que ter a mente bem focada no que você quer e ignorar as ofensas, tá? O problema é que aqui no Brasil, quase ninguém tem educação financeira, então quando você começa a entender o jogo e pensar de um jeito diferente, todo mundo começa a te ridicularizar, te ofender, sendo que você que tá sendo o inteligente da turma. E pode ter certeza, tá? Quem hoje te chama de muquirana, amanhã vai chamar você de playboy e ainda vai falar que você teve sorte. Eu levei marmita a vida toda, nunca vi problema com isso, e foram decisões como essa que me permitiram ter uma vida legal, nunca ter me endividado, nunca ter feito um empréstimo nem lascado na vida. Se os caras gastam 40 conto por dia com comida, isso vai dar R$800 por mês, só pra você ter uma noção. Se você, Rodrigo, investir R$800 por mês e aumentar 10% desse valor a cada ano, daqui a 10 anos você vai ter mais de 250 mil investidos. E esse valor vai te gerar mais de 2 mil por mês de renda passiva. Então, você não tá sendo mão de vaca, você tá sendo estratégico e montando seu patrimônio. Deixa eles te zoarem, tá? No longo prazo, esse jogo vai virar e você vai alcançar sua independência financeira.
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0: 12:25, Festival The Way.
1: 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E o México vai fazer história, viu? Será o primeiro país a sediar 3 Copas do Mundo. 1970, 1986 e agora em 2026. Bom, e claro que o lendário Estádio Azteca tá no roteiro, né? Afinal de contas, trata-se de um palco que já viu momentos épicos, como o tricampeonato da nossa seleção brasileira. Além de ter sido tapete para desfile de lendas como Pelé e também Diego Maradona. Agora em 2026, o Azteca vai receber os craques da atualidade.
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Curte aí, mais uma novidade na Mix. Dave e Thames, Rain Dance. 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
1: Mix 3:38, agora Katy Perry, The One That Got Away. Encerrando aqui os 40 minutos de música sem nenhum intervalo, acabou?
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0: Mix 5 para as 4, essa foi para recordar. Are we losing my religion?
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2: Pergunta da Elisa, de Porto Alegre. Oi, Duda. O meu gerente, ele foi super simpático e me convenceu a fazer um consórcio de carro para me forçar a poupar R$300 por mês. Ele disse que é melhor que poupança. E aí, caí numa cilada?
3: Elisa, quem tem um gerente desse nem precisa de inimigo, viu? Primeira coisa, consórcio não é investimento. É uma forma de fazer uma compra planejada. Tem um monte de empresa de consórcio querendo patrocinar meu canal, um monte de seguidor do meu canal que é vendedor de consórcio, mas a verdade é que eu não conheço nenhum educador financeiro que goste de consórcio. Quem gosta normalmente é influenciador, famoso que tem empresa de consórcio, ou vendedor de consórcio, porque o salário dele depende de vender consórcio, né? Tem algumas situações que o consórcio pode ser uma opção, mas normalmente é para quem tem mais dinheiro. Vender consórcio como um investimento para quem não sabe investir é uma baita enganação, que nem o título de capitalização, que é uma porcaria que o gerente de banco ama indicar pra ganhar comissão, tá? Se você tem 300 por mês pra investir, você não precisa de consórcio. O que você precisa é ter disciplina pra começar a investir, né, Elisa? Não de um boleto mensal. Então, foque em aprender sobre investimento. No meu canal tem várias aulas, tem uma live de graça com 3 horas, ensinando tudo que você precisa aprender pra multiplicar o seu dinheiro. Consórcio não é investimento pra quem não sabe investir. É só um jeito mais caro de fazer um negócio que você pode fazer de graça.
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0: peças foram três das mais pedidas por você em 2005. 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
2: E nessa Copa do Mundo, o Canadá entra como novidade na organização e tá a fim de mostrar força, viu?

0: impossível não te pegar nos primeiros 5 minutos, e principalmente quando o primeiro episódio acaba, porque acontece um negócio completamente inesperado e horrível que já te deixa sem fala. O protagonista é John Creasy, um ex-agente das Forças Especiais Americanas e da CIA, que ficou completamente traumatizado por conta de uma missão que deu errado. Até que um amigo dele oferece um trabalho no Rio de Janeiro para ver se ele consegue se recuperar. Afinal, ele é muito bom no que faz. As duas maiores virtudes dessa série estão nas cenas de ação, que são bem realistas, envolventes e relevantes, e na carga emocional profunda do protagonista, muito bem desenvolvida e equilibrada entre a guerra psicológica dentro da sua cabeça, misturado com busca por vingança, redenção, decisões duvidosas e ainda proteger uma garota adolescente rebelde que passou por um trauma também. A série Homem em Chamas é densa, violenta, marcante, com um final incrível e inteligente que deu um gancho para a segunda temporada e é da Netflix. Me segue no Instagram para mais, @DiegoBaroniNoAr. Lá tem o link do canal Kryptonita no YouTube, onde eu apresento vários conteúdos desse universo.
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0: Mix, agora 3 para as 5, rolou Pearl Jam Black aqui na Mix.
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0: Mix agora 5:02. Tá começando mais uma edição aqui do Top Mix e as mais pedidas.

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1: Mix agora 5:19, música número 1 de hoje, Vintage Culture com Meu Verão, e acabou.
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1: Tem novidades de música, foram confirmados detalhes do documentário sobre a turnê do retorno do Oasis. A produção conta com 4 horas de duração, traz registros inéditos dos irmãos Liam e Noel Gallagher nos bastidores da volta do Oasis, depois de 16 anos afastados dos palcos, né? O documentário ainda vai contar com a primeira entrevista dos irmãos juntos. Os dois não apareciam juntos na mídia há pelo menos 25 anos. Vale lembrar que em agosto de 2024, os dois irmãos líderes do Oasis surpreenderam os fãs ao anunciar que fariam uma turnê comemorativa dos 30 anos do Oasis. Esse álbum, inclusive, do Oasis, né, como hits como Wonderwall, por exemplo, que inclusive toca muito aqui na Mix, trouxe também vários outros hits, né? Pelo Brasil, Oasis passou em novembro do ano passado com 2 shows de ingressos esgotados. O documentário do Oasis, que ainda não tem título definido, deve ser exibido nos cinemas e depois chega ao streaming. Para ver essas e outras notícias, radiomixfm.com.br, cola por lá, tem tudo sobre o documentário do Oasis.
0: 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Com 48 seleções, a Copa do Mundo fica mais democrática e também mais imprevisível, né? Mais países participando significa mais histórias, mais zebras e também mais emoção. É isso porque aquele jogo tranquilo pode não ser tão tranquilo assim. Sempre acaba rolando alguma novidade, alguma surpresa. E cá entre nós, depois da campanha de Marrocos na Copa passada, alguém ainda arrisca dizer qual será a novidade dessa vez? Bom, não sendo Marrocos novamente, tá bom, né? Isso porque Marrocos tá no grupo da seleção brasileira. Ô Marrocos, nada de aprontar, hein? 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

5 para as 6. Rolou Usher e Alicia Keys, Madu. E já já depois do intervalo, não sai daí não. 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

0: 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Olá, pessoal do bem, pessoal linda, melhor ouvinte do Brasil. Sextou. Conrado, sextou, cara.
1: Ah, você sabe que sexta-feira o negócio esquenta aqui no Mix tudo,
0: cara,
1: né?
0: Cara, eu vou falar pra você que esquenta literalmente falando, porque sexta-feira aqui é dia de relacionamento.
1: É.
0: E é o dia que você, ouvinte da Mix, adora participar, né? Contar alguma coisa picante ou não, que aconteceu. Enfim, aliás, por falar que aconteceu, o papo hoje, quando a gente fala de fofoquinhas.
1: Né? Fofoquitas.
0: Fofoquitas, né? É, daqueles namoros da mídia. Você sabe do que eu tô falando, né?
1: É o famoso casal chipado.
0: É, o casal chipado, gente. A Virgínia e o jogador da seleção brasileira, o Vini Júnior, se separaram. E como no Mix Tudo a gente sempre tá conversando, né? Sobre os assuntos da atualidade, hoje a gente vai falar de término de relacionamento.
1: Término de relacionamento. Imagina você que o seu relacionamento é tipo aquele bumerangue. Sabe como é que funciona? Você olha e fala, não quero mais, você pega e taca ele longe. É. Aí ele vai, roda, dá a volta no mundo e vai
0: volta
1: para onde?
0: Na tua mão.
1: Na tua mão.
0: Foi.
1: É tipo também namoro elástico, cara. Você estica o elástico e fala, não quero mais, dá a distância aqui, aí você solta o elástico, volta pra você. Namoro ioiô também, né? Você joga, né? Joga pra frente, joga pro lado, só que mais cinco vai parar na tua mão. E é isso que a gente vai falar sobre hoje. Com certeza, todo mundo que tá ouvindo a gente aqui já passou por esse vai
0: você
1: e volta
0: não
1: de relacionamento.
0: Tem a dúvida,
1: né,
0: disso, cara, com muita gente, irmão. Muita gente. Então é o seguinte, a gente quer saber de você. Já passou por isso, querido ou querida? Está passando por isso? Então, mande aí o seu áudio dizendo, você já viveu um relacionamento ioiô que vai e volta? Acabou? Bom, ah não, você tá nessa situação ainda? É mesmo, voltou, terminou? Conta pra gente, queremos saber, adoramos os áudios. Ou, se você tá e quer sair, como é que você tá pensando em sair? Ou então, como é que você está pensando em dispensar a pessoa?
1: É, a gente tá aqui pra te ajudar, entendeu? De repente, a gente pode dar aquela diquinha preciosa pra você, que ninguém te falou, num jeitinho delicado de você sair fora de uma situação. Mas agora também tem um desafio.
0: Manda.
1: Pra nossa audiência. Será que esse namoro da Virgínia com o Vini Júnior pode ser um namoro ioiô?
0: Ah, mas...
1: Será?
0: Cara,
1: será que eles voltam?
0: Posso falar? Na verdade, já tava fadado.
1: Já tava.
0: A terminar isso, cara.
1: Ah,
0: já tava fadado.
1: Mas a internet abalou as estruturas da internet quando eles divulgaram esse relacionamento. Agora eu quero saber, será que é definitivo? Porque eu tenho certeza que a cabeça do Vini Júnior, não sei se tá tanto na Copa ou tanto na Virgínia agora, hein, Raiz?
0: Cara, eu não sei.
1: Será?
0: Porque é o seguinte, o Vini Júnior, cara, ele é conhecido mundialmente. É um baita jogador, um cara gente boa. É mulherengo, aspas, né? Como... quase todo jogador de futebol. Isso não é uma coisa ruim, tá, gente? Isso não é ruim. É porque tem muitas pessoas que dão em cima desses jogadores.
1: E tá na flor da idade, né?
0: Exatamente. O Vini não tem 30 anos, cara.
1: Cara, é um garotinho.
0: Se eu não me engano, ele não tem 30 anos. Então, mas de repente, pode ser que a gente não tá no lugar do Vini Júnior pra saber se realmente a Virgínia mexeu com ele, cara.
1: É.
0: Será que a loira mexeu com ele?
1: Não sei, cara. A gente vai saber, sabe como? Quando ele entrar em campo com a seleção. Aí a gente vai tirar a prova dos nove, Raiz. Mas a gente quer tirar a prova dos nove também com a nossa audiência, né não?
0: Manda aí, é o seguinte, a gente quer o teu áudio, conte a sua história, já vai mandando agora. @ Mix Tudo na Mix no Instagram, por lá você vai mandar o teu áudio pra gente colocar no ar. E a gente também já tá esperando o seu like aqui no nosso YouTube, que é o Rádio Mix FM. Você já vai ver a gente aqui no estúdio, vai ver como são os bastidores aqui, porque enquanto você tá aí ouvindo música, tem muita coisa que tá acontecendo. Mas a música é boa também. Mas aqui também os bastidores, legal pra caramba. youtube.com/Rádio Mix FM, a gente tá esperando por você, manda!
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1: Mix agora são 6:11, a gente curtiu Coldplay, Viva La Vida. Essa música tem a cara da sexta-feira. Gente, hoje o papo no relacionamento é namoro ou relacionamento ioiô. Aquela coisa vai e volta. Elástico, né, Caco? Elástico. Você já viveu alguma coisa assim? É, começamos e não perguntamos, né? Você já viveu algum relacionamento assim?
0: Já. Opa, já foi da minha primeira namorada, rapaz.
1: Foi vai e volta quantas vezes?
0: Eu parecia um bumerangue na mão dela, irmão. Foi, sei lá, umas quatro, cinco vezes.
1: E qual era o motivo de voltar assim?
0: Cara, eu acho que eu sou um eterno apaixonado, eu me entrego no relacionamento, uhum, né? Só que quando você é mais novo, muitas vezes você não pesa tanto quanto você se entrega e se a pessoa tá se entregando de fato pra você.
1: A gente não sabe porque não tem experiência.
0: Não, tá pretendo. E ali eu tava me entregando, não, eu preciso me entregar cada vez mais, porque isso, né, é o que tem que ser de um relacionamento. E a outra parte não se entregava da mesma forma como eu me entregava. E demorou pra aprender? Demorou. Os amigos avisaram. A mãe alertou também, mas a gente só aprende como? Passando por isso.
1: Por que que a gente não ouve?
0: É,
1: porque,
0: cara,
1: a gente tá tão enebriado, tão embriagado com isso todo, será que a gente não consegue ouvir? A gente fica surdo nesse tipo de coisa? Será que a paixão, essa coisa, deixa a gente? Mas o porquê desse vai e volta? E aí tem dados muito interessantes, né?
0: Ah, boa.
1: Mais de 60% dos jovens adultos, 60%, já vivenciaram esse tipo de dinâmica em algum momento, cara.
0: Caramba, e não é só pra dar uma segunda chance, né? Porque tem aquele padrão, né, de rompimento e retorno. Parece que vira tipo um gatilho, sabe?
1: Muita gente agora que tá ouvindo a Mix, cara, deve tá falando, putz, isso aconteceu comigo, tá acontecendo. Manda um áudio pra gente no @MixTudoNaMix contando a sua história. Você tá vivendo uma história assim? Você já viveu uma história assim? Ou então você quer sair de uma história assim? A gente pode dar umas dicas aí, né? E aí a gente se pergunta, né, Caco? Por que que esse tipo de coisa acontece? Por que que a gente não consegue se desvencilhar?
0: Ó, tem alguns motivos, cara. E um deles é o apego emocional forte, Raiz. Porque mesmo que você tenha briga, conflito, discussão, você tem aquela conexão com a pessoa, você construiu uma história, você tem aquela relação de intimidade que demora um tempo pra acontecer, né? E muitas vezes a gente não quer abrir mão disso, Raiz.
1: Exatamente. Aí é o seguinte, também, quando a gente volta pela segunda ou terceira vez, acredito eu, a gente sempre acredita, tem a crença de que agora vai ser diferente, agora a pessoa mudou, a gente não vai fazer os mesmos erros, não vamos cometer os mesmos erros da nossa última ficada.
0: É, tem também a memória seletiva, que nesse caso do amor funciona ao contrário do que realmente o nosso cérebro faz recorrentemente. Sabe aquela situação ruim que a gente sempre fica lembrando toda hora? Fala, pô, por que que eu lembro muito mais das coisas ruins do que das coisas boas?
1: Mas isso é do
0: boas?
1: Ser humano, né, cara?
0: É do ser humano.
1: Isso aí tem um estudo até.
0: Tem um estudo.
1: A gente vai trazer isso.
0: O cérebro mostra pra gente aquilo que a gente tem que evitar. Fala, olha, essa situação já aconteceu, você passou por isso, ele fica te dando aquele gatilho toda hora. Só que no amor é o contrário. Porque o cérebro tende a valorizar os momentos bons que literalmente ele esquece tudo que aconteceu de ruim. Por quê?
1: Dopamina!
0: Dopamina! Ocitocina que bate ali no sangue, irmão. Boa. É viciante.
1: Então, todo mundo tem medo de ficar sozinho, Caco?
0: Tem.
1: Todo mundo, irmão.
0: Tem, lógico que tem.
1: Ninguém quer ficar sozinho. Ninguém é descendente de anjo da guarda aqui, cara.
0: Ué, eu achei que eu era.
1: Ai, meu Deus! Ó, voltar parece mais fácil do que recomeçar com alguém novo. É mais fácil porque você já conhece a pessoa. Ah, vou ter que recomeçar, cara. Ah, não, velho.
0: É, mas tem também aquela questão da dependência emocional.
1: Bingo.
0: É.
1: Bingo.
0: A dependência emocional, ela não é só com relação à pessoa. É com relação ao círculo de pessoas que faziam parte daquele relacionamento. Pode ser a família do seu ex ou da sua ex.
1: Amigos.
0: Pode ser amigos também. É, acho que na real são amigos e família, né? Que às vezes você fica apegado e às vezes você até esquece dos problemas da pessoa porque você não quer perder aquele ciclo, Raiz.
1: Então, e esse tipo de relação é instável, deixa você instável, concorda comigo?
0: Sim,
1: você,
0: sim.
1: Ouvinte, concorda comigo? Porque aí você começa a ter picos emocionais. Os picos emocionais, eles geram a dopamina. A dopamina é... qual que é o nome, cara?
0: Aquele hormônio regulador.
1: O hormônio regulador do humor, né? Que a gente... é vício. É viciante.
0: É viciante.
1: É viciante,
0: é que
1: cara.
0: Nem endorfina, cara. Quando você vai fazer uma atividade física, que você fala, não vou fazer. Aí a dopamina vai te empurra. Fala, vai lá e faz.
1: Então.
0: Aí você vai lá e começa a treinar, dá aquela corridinha, de repente a endorfina domina seu corpo, você fala,

0: A Mix sai na frente com os lançamentos de músicas que você vai ouvir, que vão fazer parte aí da sua vida a partir desse momento, como essa que a gente vai rolar, que é a novidade da Gracie Abrams, Hit the Wall, no melhor mix do Brasil e pra todo o Brasil. Bora ouvir.
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1: Mix agora são 6:19 pra todo o Brasil. Pela primeira vez, adorou a Grace Abrams. He The Wall. Olha, essa é uma música da Grace Abrams que toca aqui na Mix. Que eu adoro também essa mulher. Ah, aliás, você sabia que a Grace Abrams é filha do J.J. Abrams, que é o produtor de cinema?
2: Você tá brincando?
1: Se eu não me engano, o J.J. Abrams já fez filmes do Star Wars. Ele já dirigiu filmes do Star Wars, cara.
2: Dirigiu a parte musical?
1: Não, ele é diretor de cinema.
2: Caramba!
1: Ele é diretor de cinema e a Grace Abrams é filha dele.
2: Filho de peixinho, peixinho é.
1: Exatamente. Mas aí, hoje, na sexta-feira, estamos falando de relacionamento, né, cara?
2: A gente tá falando de relacionamento. Sabe aquele relacionamento ioiô que de repente você solta na mão, ele volta pra tua mão, você solta na mão, volta pra tua mão, ou o bumerangue que você taca longe, ele volta pra você? É sobre isso que a gente tá falando. E quem nunca, né, Raiz?
1: Quem nunca? E por que que a gente tá falando isso? Porque aquele casal que tá hypado aí, era, né, casal, porque não é mais, o Vini Júnior com a Virgínia.
2: A Virgínia.
1: Se separaram, né, se separaram hoje. E aí, será que esse vai ser um namoro ioiô? Será que vai se transformar em um namoro elástico? A gente tá falando de coisas aqui, mas a gente quer saber de você. Você já viveu alguma coisa assim? Você já viveu esse relacionamento ioiô, vai e volta, tá nessa situação? Ou então, como você fez pra sair, ou então você quer sair? Manda um áudio pra gente, quando a gente voltar, a gente quer o teu áudio aqui. Arroba Mix, tudo na Mix.
2: E ó, você vai ter a boa, hein, que se você mandar áudio pra gente, a gente vai dar uma dica pra você de como sair dessa situação.
1: De caco!
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0: 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Todo mundo sabe que a gente está vivendo aí uma crise gerada pelo aumento do preço do petróleo, afeta vários setores da economia e entre eles o turismo. O querosene de avião aumentou, minha gente, 55%. E isso levou muitas companhias aéreas a cancelar os voos, porque senão ia aumentar demais o preço da passagem. E com menos voos, o preço das passagens, o que acontece? Sobe. E muita gente pode acabar adiando os planos de viajar, né? Mas a Fabi Travagin, que sempre traz ótimas notícias, tá aqui com a gente para mandar alternativas que podem ajudar a manter as viagens planejadas, não é, Fabi? 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
0: Beijo.
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1: Mix, agora são 6h33. A gente curtiu Justin Bieber. Just be friends. Friends. Amigos, amigos, será que esse relacionamento ioiô não vai acabar numa amizade? Pra você que chegou agora, sexta-feira, relacionamento. A gente tá falando sobre relacionamento ioiô. Vai e volta.
2: É, mas será que vira amizade ou de repente pode virar uma contenda? Porque a gente tava falando aqui durante a live que tem dois pontos de vista, né? Ou você é o ioiô na mão da pessoa, ou você é a mão que controla o ioiô. Quem é você na fila do pão?
1: Olha, muito bem.
2: Que ficou ali, não, não quero mais, não, mas Raz, volta. Não, mas Raz, agora eu estou num momento diferente. Mas Raz, vamos reconstruir a nossa história. E o Raz vai e volta. O Raz vai e volta. Sempre na boa fé. Se você é esse tipo de pessoa, meu amigo...
1: Mas vai chegar uma hora que a pessoa precisa ter ali uma luz, cara.
2: Eu tenho uma frase. Eu tenho uma frase.
1: Hã?
2: E essa frase é, assim, é sabedoria pura.
1: A milenar.
2: Quem com ioiô fere...
1: Com ioiô será ferido! Vamos pra áudio, então. Manda aí, @mix, tudo da Mix, aquele áudio bacana contando se você tá numa... né? E nesse tipo de relação, se você já passou por uma coisa assim, como foi que terminou. Você vai voltar? Manda aí. Áudio. Oi!
3: Opa! O Conrado já foi feito de gato sapato.
2: Ih, cara. Ó, meu irmão, tô fazendo exposed.
3: Passei do lado dele, nossa senhora. E as turnês minavam demais a energia dele, sabe? Ele ficava de final de semana inteiro trabalhando e não tinha tempo pra nada. Conradinho, ó, você tem todo o respeito de todo mundo, viu? Boa. Eu sou a prova de que você já comeu muito mato nessa vida aí de artista, viu?
1: Qual o nome do seu irmão, cara?
2: Matheus.
1: Ô, Matheus.
2: Meu irmão gêmeo, inclusive.
1: Cara, a gente tava falando sobre isso, né? Porque quem é artista e que vive viajando, né, cara, não tem uma vida assim de ter uma pessoa do lado sempre que possa. É claro que se você achou aí a tampa da sua panela, queridão, você vai agarrar e você vai dar um jeito de levar, enfim, tal. Mas isso não é fácil, né?
2: Não, cara? É fácil, cara. Inclusive, eu até fico pensando que eu acho que tô numa fase tão gostosa, tão bacana da vida, que a banda tá parada, eu tô casado. E agora eu sei que eu tenho espaço pra poder viver coisas que eu sei que se eu estivesse em turnê, talvez eu não conseguiria viver pra
1: não. Não tenha dúvida disso.
2: Sacou?
1: Não tenha dúvida disso. Temos mais áudio, Yas?
2: Bora.
1: Manda aí, boa noite. Quem é?
4: Oiê, boa noite, Mix Tudo. Comigo aconteceu exatamente isso. É, o meu meu ficante sabor namoro, né? Me deixou pra voltar com a ex, mas quis fazer um remember. E no meio do remember tocou no nome dela e acabou tudo mais uma vez.
2: Ok. Ah,
4: fica com ela então, né?
2: Ok, eu vou dar uma dica pra você. Você não é band-aid.
1: Exato.
2: Pra ficar tapando ferida.
1: Boa, Caco! Boa, Caco! Putz, cara, isso deve ser muito broxante. Você ir lá e falar o nome de uma outra pessoa aí.
2: Que? Irmão. Que?
1: Não, cara, não, que? Não, não, não, não, não dá, não, não dá. Dá, não dá.
2: Aliás, faz o seguinte: anota no fundo do seu olho pra não errar. Entendeu? Se vai fazer besteira, faz direito, cara. Aprende, pô.
1: Vamos lá, qual mais?
5: Fala, Raiz, tamo lá, Caco, beleza? Matheus de Maringá.
1: Oi, Matheus.
5: Quem nunca teve um relacionamento ioiô, né? Quem nunca? Sim. Quem nunca? É, eu lembro de um meu que valia a pena porque o horário já permite, né?
2: Não tanto.
5: Ah, meu amigo, entre quatro paredes era sensacional. Aí não dava muito certo, mas daí a gente brigava e quando tinha fazer reconciliação, aí a reconciliação era espetacular, viu? Ah, e outra coisa. Vini Júnior e Virgínia, cara, ainda bem que terminou, né? Quem sabe assim ele começa a focar na seleção e jogar na seleção,
1: tudo,
5: né?
1: Não era certo.
5: Valeu, beijo, abraço,
1: valeu,
5: tchau.
1: Matheus, valeu, olha isso. É, então, com esse lance, né, Matheus? Eu vou complementar com que o Everaldo Lima, que tá aqui no nosso chat, no nosso youtube.com/radiomixfm, falou: relacionamento tem que ser igual a chiclete. Estica, mas não solta.
2: É, e ele gruda, né?
1: Gruda,
2: ele
1: cara.
2: Gruda, cara.
1: E aí?
2: Ó, esse nosso ouvinte aqui já tem até uma, né, uma, não, vamos falar, uma classificação. É o ioiô foguetão. Ele vai e volta, mas quando rola, é foguetão.
1: Cara, mas você sabe que esses tipos de relacionamento ioiô, eles têm ciclos, né? Por exemplo, conflito, brigas recorrentes, desgaste emocional. Cara, isso detona qualquer relacionamento, ficar brigando.
2: Detona, mas você também fica vivendo do término, amargurando isso o tempo todo. Aí você tem aquela sensação de afastamento, aquela dor física, aquela sensação que você perdeu. Eu acho que não é muito legal isso
1: e
2: aí.
1: E depois disso... tem saudade. E aí a gente começa a idealizar, lembrança dos momentos bons. Ai, mas se fosse assim, ai, mas não sei o quê.
2: Aí você começa a pensar em quê, Raiz?
1: Reaproximação.
2: Reaproximação, na reconexão. De você ter contato de novo com a pessoa, de você falar, não, a gente vai mudar, a gente vai superar os nossos desafios. Mas, amigo, você já foi, voltou 6 vezes e não mudou
1: pois
2: nada.
1: É, cara, mas aí volta, e aí vai achar o quê, Caco? Tudo parece melhor, como no início, quando voltou. E aí vai voltar. Gente, isso não dá. Isso parece uma roda da fortuna. Ela roda e sempre vai parar no mesmo lugar.
2: No mesmo lugar.
1: Até você parar esse ciclo. Então a gente quer saber de você. Manda mais áudio. Tem muito tempo pra gente falar sobre isso e a gente adora histórias. Arroba Mix Tudo da Mix. Manda aí no Instagram, tá?
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0: Mix, tudo na Mix, no nosso Instagram. Ô Caco, você acha que esse namoro ao qual a gente teve hoje o tema aqui, que é do Vini Júnior, com a... qual que é o nome dela mesmo?
1: Da Virgínia.
0: É, bom, pra você que chegou agora, o Vini Júnior, ele não tá mais namorando com a Virgínia, tá? A gente já sabia que isso ia acontecer. E eu acho que pra mim, tudo vem na hora certa. Não desmerecendo o relacionamento. Uhum. Porque vem aí a Copa do Mundo. Eu espero que ele esteja mais focado. Mas, você acha que esse relacionamento deles, Caco, é ioiô? Você vai contar daqui a pouco.
1: Eu vou falar.
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A série, ela é baseada nas histórias de infância do Juan Pablo Escobar. Pelo nome, eu acho que já deu pra adivinhar que o cara é filho do homem que foi um dos maiores criminosos de todos os

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0: Deixa eu te contar que hoje o nosso papo tá pegando fogo aqui. Tem muitas respostas legais no nosso youtube.com/radiomixfm. Gente, que tá aí, né? Manda áudio também aqui, porque tem histórias muito interessantes.
2: Vamos nessa, então?
3: Mix tudo. Aqui é Cristel, de Natal.
0: Oi, Cristel.
3: Bom, o meu ex-ficante, né, terminou comigo. Ele se sentiu confuso, segundo ele, mas ele gostava muito da minha amiga, né? Sendo que a minha amiga nunca deu bola. E, assim, né, fiquei bem embolada com a situação, mas eu também não posso fazer nada, né? Já algum tempo atrás também já teve outra situação parecida também, que um outro ficante me trocou por outra. E assim, tem uma hora que tudo nessa vida cansa. Aí hoje eu tô muito desacreditada em um amor, então eu preferi ficar sozinha mesmo e desistir e seguir minha vida.
0: Não.
3: É isso.
0: Não.
3: Um abraço pra todos vocês e uma ótima sexta-feira.
0: Ó, primeiro que você tem um nome lindo, adorei o nome dela, Cristel.
2: Adorei o sotaque.
0: Rio Grande do Norte, Cristel. E eu acho que o Caco também vai achar aí a mesma coisa. O problema não são, não é você. O problema são os outros. Eles não estão no seu nível, você tá muito acima. Ou seja, essas pessoas, pra mim, elas não merecem você.
2: Com certeza.
0: Você merece pessoas muito melhores ao seu redor, e tenha certeza. Na hora que isso bater aí na tua mente, você vai movimentar uma energia, porque, Caco, a gente movimenta energia quando
2: com
0: a gente
2: certeza.
0: Tá bacana. As pessoas começam a olhar pra gente e a gente não sabe por quê. Nossa, mas o que será que eu tenho? É porque você manda uma energia, cara, de mudança.
2: E aí também tem uma coisa que acho que vai fazer sentido pra você. Você tem que ser a titular do seu coração, não a reserva do time de alguém.
0: Boa!
2: Sacou?
0: Boa! E, aliás, ninguém gosta de ser reserva, né, filho?
2: Ninguém gosta, pelo amor de Deus,
0: gosta,
2: cara,
0: de ser reserva. Gente, estamos falando hoje sobre relacionamento ioiô. Por causa desse final aí de, né, relacionamento, vamos dizer assim, porque foi um namoro. Um namoro que ambos tiveram que atravessar o Atlântico para namorar.
2: Boa distância, hein?
0: Cara, verdade. Cara, tiveram que atravessar o Atlântico. A gente quer saber de histórias. Manda aí, arroba Mix, tudo na Mix. Tem as? Manda.
4: Oi, gente, boa noite. Olá. Tudo bom? Me chamo Fabrício. Falo aqui de Estância Velha. Bom, eu tava num relacionamento há 8 anos. Eu ainda tô nesse relacionamento há 8 anos. Porém, cada um foi morar na sua casa. A gente tinha uma casa que a gente morava. Que a gente morava junto, na mesma residência. Só que começou muitos conflitos. Muitos. Acaba que a gente decidiu, né, tomou a iniciativa de cada um ir pro seu canto, cada um morar na sua casa.
0: Certo.
4: E eu acho que foi a melhor coisa que poderia acontecer pra nós dois. Porque o fato da gente, o convívio ali, duas cabeças diferentes, tinha muito estresse. Muito estresse mesmo. E hoje, cada um morando na sua casa, nas suas coisas, parece que a gente tem uma saudade maior do outro.
0: Sim.
4: Quando a gente tá estressado, a gente simplesmente não vê um outro, simplesmente fica em casa.
0: Cara, olha que interessante. E hoje em dia, isso tá se tornando muito normal. Você casar e aí você viver em casas separadas.
2: Até tem casais que moram na mesma casa, mas dormem em quartos separados também. Você tá ligado, né, Raiz?
0: Entendi, mas, cara, é que isso tudo é tão novo, é tanta informação, é que a gente já vem com coisas que já estão na nossa mente, já estão enraizadas, exatamente, há muito tempo, né? Mas é isso. E aí ele já tem um relacionamento e tá dando certo, já estão juntos há 8 anos. E de repente, amanhã, eles podem pensar, vamos morar juntos de novo? Porque a gente já se conhece e eu quero morar com você. A gente não sabe.
2: Aí também tem uma coisa que eu parei pra pensar agora. Será que eles começaram um relacionamento e foram morar juntos muito cedo, antes de se conhecer, saber o jeito de cada um?
0: Tem várias histórias, exatamente.
2: Exato.
0: Exatamente, de repente tudo pode mudar. Tem mais algias? Manda aí.
5: Oi, meninos, boa noite, tudo bem?
0: Oi, tudo.
2: Olá.
5: Eu sou aqui de São Paulo, taxista. Cara, minha história é meio dramática. Eu fui casada por 22 anos. Nesse casamento nós tivemos...

0: tivemos 4 separações e estamos há 4 anos separados. E nesses 4 anos tivemos algumas recaídas. Ele teve uma namorada por 2 anos, a qual foi traída várias vezes. Inclusive pegou a gente junto algumas vezes. E agora ele tá separado dela, eu tô tentando voltar, ele também é irredutível. Mas já tivemos algumas recaídas, acho que vai rolar a 5ª vez.
1: Cara, ela quer. Se você quer, não há como alguém falar pra você, putz, não vai e tal, porque pelo que ela já falou, pelo que eu entendi, do jeito que ela já exclamou aqui, ela quer de novo, cara. E aí, Caco?
2: Olha, é que a galera tá vendo minha cara na live, inclusive a Yas não tá aguentando aqui, né? É que esse caos, cara, ele causou, né? Porque é o seguinte, eu não sei se é um ioiô ou é um karma mesmo, sacou? Porque vai e volta, aí a pessoa vai e namora com outra pessoa, depois a outra quer voltar, mas aí o cara tá irredutível, mas aí pega traindo com a ex. Que bagunça,
1: que,
2: cara.
1: Que precisa ser resolvido nisso pra eles ficarem
2: terapia
1: juntos?
2: De casal.
1: Muito bem, terapia de casal, temos mais.
2: Bora.
3: Tudo bem, galerinha da Mix?
1: Oi.
3: Meu nome é Natália, sou da Zona Leste de São Paulo. E sobre o tema do relacionamento, já tive relacionamento assim, não vou entrar em muitos detalhes sobre, mas eu acho que assim, a volta, por mais que existam promessas, nunca mais é a mesma coisa, porque você acaba se machucando, acreditando, aí volta, aí existe aquela lua de mel, depois de dias, sei lá, semana, as coisas voltam como eram antes, ou até pior. Então eu acho que a volta, na verdade, são poucos os casos que funcionam direito.
1: Sim.
3: Acho que nunca dá muito certo.
1: Eu acho que quem sair mais machucado da relação pode ter essa visão dela. Porque sempre vai ter um que vai sair mais machucado dessa relação, de uma relação. E aí, se voltar, vai ter que... se você voltar e não apagar o passado, irmão, não vai dar certo.
2: Então, mas tem gente que, por exemplo, descobre uma traição, termina, a pessoa que traiu se arrepende e vai correr atrás pra tentar reconquistar a pessoa. Mas sempre vai ter aquela ferida aberta no coração. E Jesus ensina todo mundo a perdoar, né? Ele veio pra isso.
1: Olha, cara.
2: Só que na prática é difícil num momento desse.
1: Cara,
2: né?
1: Perdoar é pros fortes, viu? Sejamos fortes.
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1: Falta um minuto para 7 da noite, sextou, gente linda. E nessa sexta-feira a gente sempre fala de relacionamento, né, Caco? E hoje não foi diferente. Relacionamento ioiô, a resenha foi demais. Aliás, para você que tá no YouTube, depois vai ficar salvo lá no youtube.com/radiomixfm. Mas, Caco, a Yas aqui já veio com uma bomba e ela disse, gente, peraí que eu estou chocada. Então a gente vai terminar o programa com um áudio e vamos deixar no ar.
2: Eu já passei por uma situação assim mesmo, de ioiô. É que eu fiquei com um cara, o maior mulherengo da minha cidade. E o maior mulherengo mesmo. Daí ele só queria um lugar pra ele dormir. Mas eu fiquei uns 7 meses com ele. Daí eu descobri que ele era maior mulherengo, falava que não queria, que eu não aceitava dentro da minha casa. Mas sempre ele vinha. E eu aceitava, aceitava. Até que um dia eu cansei dele. Falei, vou parar com ele e vou pegar o filho dele, meu novinho, uma belezinha. Peguei o filho dele até que ele ficou sabendo e desencantou de mim. Agora ele tá com outra pessoa e eu tô de boa, cara. Meu nome é Rose de Piquete, beleza?
1: É isso aí. Rose, querida, que mulher corajosa, cara.
3: É, o oposto de mulherengo seria homerengo? O que isso? É, fez a família ali, né, meu?
1: Cara,
3: passou o rodo, cara.
1: Cara, ela tava com um homem, aí ela viu que não ia rolar muita coisa ali, porque ele só queria um lugar pra dormir, dali, né, uns beijinhos e tal, de repente se cansaram e de repente ela pegou o filho desse cara. E aí ficou tudo bem.
3: Tá em casa.
1: Tá tudo em
3: literalmente
1: casa.
3: Literalmente
1: falando.
3: Aí não tem discussão, cara. Você divide ali

0: @CacoGrandino facinho lá no TikTok e no Instagram. E pra te encontrar, Raiz?
1: Eu, querido, @RobertoRaiz. Raiz é H-A-I-S. Segunda-feira a gente vai estar aqui. E o nosso Caco? @MixTudoNaMix. Beijo, gente.
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The Business. Gente, a elite da música eletrônica mundial tá aqui no melhor mix do Brasil. Daqui a pouquinho, às 11 da noite, o DJ Chesto, esse, fez aqui esse som pra gente, vai trazer pra você o Prismatic. E amanhã, às 11 da noite, o DJ Alok apresenta aqui na Mix o Controversia Radio Show. Tá tudo aqui no melhor mix do Brasil. Final de semana já começou e com o pé na porta. Daqui a pouquinho, às 8 da noite, mais uma edição do Pede no Zap. Conta pra mim no áudio qual que é a música que tem a cara do teu final de semana, que é legal, que te coloca pra cima e que você quer ouvir aqui na programação da Mix. Nessa mensagem de voz, eu quero saber quem é você, de onde você tá ouvindo a Mix e esse som com a cara do final de semana. Conta pra mim, 11 983 408 mil. Pronto, aproveitando que você já vai mandar essa mensagem de áudio pra ouvir o teu som e pra começar bem o final de semana, tem presente. 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Tá bom. 11

0: Final de semana já começou. Segundo, é pra você, Marlene Xavier, que tem o final do telefone 9804. Marlene, você levou o fone de ouvido da Aiva, presente nota 10 de 10. Parabéns. Nossa equipe campeã de promoção vai entrar em contato contigo.
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0: Opa! Notícia de música e das boas, hein? O especial da Lady Gaga, chamado Mayhem Requiem, será exibido nos cinemas brasileiros. Atenção! O longa da cantora, né, da Mother Monster, será transmitido somente no dia 25 de maio em algumas cidades selecionadas aqui do Brasil. Outra coisa importante é que esse filme será exclusivo para fãs que são clientes de uma operadora de celular. O especial da Lady Gaga foi gravado em janeiro desse ano em Los Angeles, nos Estados Unidos, e na apresentação, a Mother Monster fez uma performance com novas versões de músicas do disco Mayhem. E além desse especial ganhar a transmissão nas telonas, o longa Mayhem Requiem estreou hoje na plataforma Apple Music. Então, quer saber mais sobre o especial da Gaga, né? Da mamãe? 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
0: Vai começar o Pede no Zap, aparece aqui.
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1: Sextou, gente linda. 8 horas cravadas aí no seu relógio, né? Então, começou mais uma edição do Pede no Zap, oficialmente também o final de semana, 8 da noite, sexta-feira, já começou o final de semana, né? E aí aquela pergunta, que música você quer colocar aqui na programação da Mix nessa noite de sexta-feira, tá saindo com os amigos, ou então você tá trabalhando como nós aqui, tá voltando pra casa, enfim, é o final de semana, você vai dormir até acordar, o sábado ou domingo? Tá valendo, se não vai trabalhar, estaremos aqui também. Eu quero saber essa música que vai fazer o seu final de semana ficar melhor. Manda pra mim um áudio com o teu nome, de onde você tá ouvindo a Mix, e esse som bacana aqui pro nosso zap, facinho demais nosso número, 11 983 408 mil. Agora é contigo, faz o show. Oi.
2: Oi, eu sou a Bel de São Caetano do Sul e quero ouvir Linkin Park.
1: Boa, beijo, Bel.
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0: Cantou nessa hora porque pediram pelo 11 983 408 mil. Faça como o Gradson, ele é motorista por aplicativo aqui em São Paulo, os motoristas por aplicativo desse Brasil de meu Deus, muito obrigado pela carona diária ao som da Mix, vocês são 5 estrelas, obrigado mesmo. Ó, o Benildes está em Belo Horizonte, o Matheus está em Recife, e você? Me conta de onde você está ouvindo a Mix pra gente tocar o teu som também.
2: Boa noite, galera da Rádio Boa. Mix, aqui é o Adriano Fotógrafo, estou ouvindo vocês aqui de Cambé, Paraná, e tô a fim de ouvir a música do New Order, Bizarre of Tringle, porque aqui é o melhor mix do Brasil.
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1: Ouvinte da Mix é sempre antenado. Pediram esse som, ficou bom demais, né? Parabéns a quem pediu aqui. Não dá pra ver aqui, só vi o número de telefone. Não esqueça, a sua mensagem de voz é importante. Não esqueça de falar o teu nome, tá? A gente quer saber quem você é, de onde você tá ouvindo a Mix e esse som bacana com a cara do final de semana. Beijo pra Ian, que ela tá em Minas Gerais. O Fábio Juliano tá no Jardim Santa Emília, em São Paulo. O Paulo tá em Ponta Grossa, no Paraná. Quanta gente bacana, o Brasil inteiro. E você? Vai pedir o quê?
2: Boa noite, Mix.
1: Boa.
2: Aqui é Fernando, Marcelo Alagoas. Toca pra gente o Cedo ou Tarde, NX0.
1: Receba.
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1: Que noite de sexta-feira caprichada aqui no melhor mix do Brasil, né? Major Lazer com Leiron, tão pedindo, a gente tocando. 11 9 8 3 4 0 8 mil é o zap da Mix. Manda essa mensagem de voz, faz o check-in aqui. Chega junto. Aliás, muita gente chegando por aqui e não esqueça de falar o teu nome. Alguns áudios muito legais com umas músicas sensacionais. Mas a gente quer saber quem é você.
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2: Diego Maroni falando agora do filme Billie Eilish, Hit Me Hard and Soft, em cartaz nos cinemas, que tem como objetivo trazer uma amostra cinematográfica dessa turnê super bem sucedida da Billie. Eu fui assistir e já vou falar logo de cara. Nunca tinha visto um show ao vivo desse jeito no cinema. É impressionante, de dar suspiros mesmo. Capaz de impactar até quem não é tão ligado ou ligada à carreira da Billie. É uma imersão muito eficiente, inovadora, intensa, explosiva, fruto do genial James Cameron, que dirige o longa. Um cara conhecido por filmes como Titanic e Avatar, e também por ser um cineasta que sempre amou as inovações tecnológicas, e nesse aspecto ele usou e abusou, e entregou até mais do que se esperava. Agora, entre as músicas, existem os cortes de bastidores, claro. E apesar de ter muitas cenas interessantes e emocionantes da Billie, seus sentimentos e interações dela com o diretor, achei que faltou se aprofundar um pouco na intimidade dela, sabe? Se aprofundar de verdade. Parece tudo muito bem controlado e isso pode decepcionar quem é muito fã, mas acredito que não deixa a experiência menor. Afinal, o foco é a música e o momento da sua carreira. O filme Billie Eilish, Hit Me Hard and Soft está nos cinemas. Me segue no Instagram para mais, @ Diego Baroni no ar. Lá tem o link do canal Kryptonita no YouTube, onde eu apresento vários conteúdos desse universo.
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2: Com o programa feito pelo melhor ouvinte do Brasil. Faz check-in aqui no 11 983 408 mil, com um exemplo de um áudio bem bacana, ó.
3: Boa noite a todos da galera Mix. Eu sou Yuri, falo aqui de Brasília. Gostaria de ouvir a música Last Night, Pedire e Kisha Cole.

0: noite, viu, Lúcia Maria? Sua espera acabou. Lúcia Maria mora em BH e pediu o som do Backstreet Boys.
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0: Comigo aqui a Márcia de Água Rasa, o Harrison tá em Cocaia. Ivete Santos mora em Taguatinga, o Fausto tá em Petrópolis, no Rio de Janeiro. Quanta gente bacana aparecendo por aqui. E é fácil participar, peça o seu som no 11 983 408. Não esqueça de falar seu nome, tá? Tem algumas mensagens chegando aqui, o pessoal fala, faz um áudio lindo, mas não fala o nome, minha gente. Faz isso comigo, não.
2: Oi, Mix. Oi. Aqui é o Gregor de Ribeirão Preto. Toca a música do Marcelo D2, Desabafo. Valeu, Mix. O melhor Mix do Brasil. Tamo assinou, junto, Mix.
1: Assinou. 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
1: Mix, faltam 10 minutos para as 9 da noite. Sextou, gente. Só tá começando o final de semana. Onde quer que você vá, para onde quer que você vá, onde quer que você faça, leva Mix. Nós estamos em todas as

0: sugestão pro Tiesto. O Tiesto vai trazer o Prismatic, a elite da música eletrônica mundial, tá aqui na Mix. Bom, a elite na verdade é você, né? O ouvinte da Mix. Bora lá.
1: Olá, Rádio Mix. Oi. Meu nome é Evelyn, moro em Minas Gerais. Estou escutando vocês através da minha Alexa nessa noite fria. Ah, e também gostosa. Gostaria que vocês tocassem pra mim a banda Travis e a música Sing. Boa. Um grande abraço.
2: Beijo. Bete no Zap Mix.

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1: Boa noite.
2: Boa noite para você que nos acompanha em todo o país.
1: Sexta-feira, 15 de maio de 2026.
2: E vamos ao destaque do dia. Atendimento contra o câncer ganha reforço.
1: 2 bilhões e 200 milhões de reais serão investidos para aumentar o acesso a tratamentos de ponta e medicamentos pelo SUS.
2: Serão financiadas também cirurgias robóticas e ampliação de reconstrução mamária.
1: O presidente Lula destaca que o governo tem a função de fazer justiça e garantir igualdade a todas as pessoas.
3: É garantir que todo mundo, sem distinção, tem que ser tratado com dignidade, com respeito em qualquer lugar desse país.
2: E ainda desenrola a Fies.
1: Em um dia, estudantes já renegociaram mais de 1 bilhão e 300 milhões de reais. Graziela Mendonça.
4: Mais de 22 mil beneficiários do Fundo de Financiamento Estudantil já negociaram as dívidas nesta nova etapa do Desenrola Fies.
2: Você vai ouvir também sobre o acolhimento às mães que estudam e não tem com quem deixar os filhos pequenos.
1: Crianças podem ficar nas cuidotecas instaladas em instituições de ensino.
2: O governo do Brasil investe para aumentar o número de espaços em todo o país. Érica Brás.
1: E até 2028, 295 cuidotecas vão ser implementadas em todo o território nacional. Hoje na apresentação da Voz do Brasil, eu, Mariana Jungmann, Nave Brum.
2: E acompanha a gente ao vivo. Acesse radiogov.tbc.com.br ou o canal Gov na sua TV aberta.
1: Investimentos para o tratamento contra o câncer pelo Sistema Único de Saúde.
2: São mais de 2 bilhões de reais que serão destinados a 23 novos medicamentos de alto custo, além de tratamentos de ponta.
1: O SUS vai contar com cirurgias robóticas e ampliar a cobertura de implantes mamários.
2: As novidades foram anunciadas em evento no Hospital de Amor, em Barreto, São Paulo, com a presença do presidente Lula.
4: O Hospital de Amor, em Barretos, no interior de São Paulo, é o maior